0: após a mistura obrigatória de etanol. De acordo com Alexandre Silveira, ministro de Minas e Energia, o objetivo é tentar uma ação imediata sobre os preços dos combustíveis com resultados efetivos.
1: Nenhum outro país do mundo teve menor impacto do que o Brasil, exatamente porque nós fomos rápidos, proativos.
0: A nova subvenção começa pela gasolina, mas poderá ser estendida ao óleo diesel a partir de junho. Segundo o ministro do Planejamento, Bruno Moretti, a subvenção funcionará como um cashback do tributo fiscal. Isso significa que quando o importador ou produtor pagar o imposto, o valor será devolvido em forma de subvenção.
2: O que nós estamos colocando é que a gente devolve esse tributo como uma subvenção e essa devolução é uma espécie de cashback desse tributo, capaz de amortecer eventuais choques de preço, eventuais aumentos de preço de combustível.
0: Segundo o governo, a medida atenta uma sinergia entre o setor público e o setor privado. Apesar do impacto da guerra no aumento do preço do petróleo, o Brasil ocupa a posição favorável em comparação com outros países. De acordo com o ministro do Planejamento, Bruno Moretti, a estratégia de mitigação reflete a preocupação do governo do Brasil com a situação financeira das famílias.
2: O que a gente pretende aqui fazer é converter parcela dessa arrecadação adicional em medidas de mitigação dos impactos de preço, sempre resguardada a premissa da neutralidade fiscal.
0: As medidas utilizarão recursos do Orçamento Geral da União. A despesa mensal estimada é de 272 milhões de reais para cada 10 centavos de subvenção no litro de gasolina e de 492 milhões para cada 10 centavos de subvenção no litro do diesel. O secretário executivo do Ministério da Fazenda, Rogério Seron, explica que a medida será neutra do ponto de vista fiscal, porque a arrecadação com a receita do petróleo subiu.
3: É impossível neutralizar 100%, mas é possível sim atuar de forma rápida, eficiente, com inteligência e ter um bom desempenho, reduzir o impacto para a população.
0: A nova subvenção faz parte de uma série de medidas que o governo do Brasil tem adotado para conter a alta dos combustíveis provocada pela guerra no Oriente Médio. Em março, o governo zerou a tributação de PIS e COFINS sobre óleo diesel, além de aumentar a tributação sobre as exportações do combustível. Reportagem Gabriela Noronha.
4: Brasil contra o crime organizado. Um dos objetivos do plano anunciado pelo governo federal é fechar as fontes de financiamento das organizações criminosas no país.
5: E também quer impedir que os presídios brasileiros continuem servindo como centros de comando e recrutamento para facções criminosas.
4: Em entrevista ao programa Bom Dia Ministro, transmitido pela empresa Brasil de Comunicação, o ministro da Justiça e Segurança Pública, Wellington Lima, afirmou que a ideia é atuar contra o planejamento das organizações criminosas.
6: Nós vamos tirar da cadeia esta característica de escritório do crime. Realmente instituir padrões de excelência, como acontece no sistema prisional federal. E esse padrão de excelência envolve treinamento do pessoal, equipamento de raio-x, drones, equipamentos tecnológicos que aumentarão o padrão de segurança.
5: O programa tem foco ainda no combate ao tráfico de armas e ampliação das taxas de esclarecimento de homicídios.
4: A estratégia prevê investimentos que ultrapassam os 11 bilhões de reais.
5: Pois é, mas antes mesmo do lançamento do plano, o Brasil registrou o menor número de homicídios da década no primeiro trimestre, com uma redução de 25% frente a 2022.
4: Os latrocínios também caíram 48% e os roubos de veículos 42,3% nos primeiros três meses de 2025.
5: Hoje a gente conversa com o secretário nacional de Segurança Pública, Chico Lucas, para saber mais sobre os dados de segurança e o que foi feito pelo governo para alcançar esses resultados. Boa noite, secretário.
7: Boa noite, Mariana. Boa noite, Nazi. Boa noite a todos os ouvintes do Brasil.
5: Secretário, vamos começar então falando sobre os dados de homicídios. Eles caíram 25% e essa queda ocorreu em todo o país ou ela foi concentrada mais em algumas regiões do que outras?
7: Todas as regiões apresentaram queda no número de homicídios, principalmente os estados do Nordeste, em razão também de números anteriores nos períodos anteriores de avaliação mais altos. Então a gente tem essa redução, fruto muito de uma política em que há um maior cumprimento dos mandados de prisão, maior investimento por parte do governo federal e, na nossa visão, uma das principais políticas, que é a restrição ao uso de armas. Quanto menos armas em circulação, há uma causalidade óbvia entre armas em

0: circulação e homicídios, principalmente esses homicídios de proximidade, onde você está num contexto de uma disputa ou de uma briga. Então, esse tipo de crime, ele é muito decorrente da facilidade das pessoas em ter acesso a armas. Então, todas essas combinações com outros fatores, como o próprio envelhecimento da população, tem feito com que os índices estejam reduzindo, e nós apresentamos nesse primeiro trimestre o menor número da série histórica da última década. Então é um importante índice que reforça o papel de articulação do governo federal, mas também da atuação das forças de segurança estaduais.
1: Secretário, como a gente disse no começo, outros crimes como latrocínio e roubos de veículos também tiveram redução acentuada, né? A que se deve essas reduções?
0: Olha, são vários fatores. O fenômeno da segurança pública, ele é multidimensional. Então, além do trabalho das polícias, que têm sido cada vez mais atuantes, por exemplo, com o uso de ferramentas como vídeo monitoramento, onde você tem a tecnologia do OCR, da leitura de placas, que fiscalizam cada vez mais em tempo real os veículos que são roubados, o compartilhamento de informações e de dados, que tem sido a tônica, inclusive é essa a nossa intenção com a PEC da segurança pública, fazer com essa integração seja efetiva. Você tem o maior investimento por parte do governo federal com o Fundo Nacional de Segurança Pública. Isso tem combinado, trazido esses números. Então, menos ocorrências de roubo e furto de veículos, de celulares em alguns estados, como a gente vinha falando aqui sobre as políticas de recuperação de celular, somados têm diminuído o latrocínio. E também outros aspectos são negativos que a gente também tem que colocar, que é a mudança do perfil do criminoso. Tem muito criminoso migrando para o mundo digital. Então, tudo isso combinado faz com que menos crimes sejam cometidos no ambiente real, né? Fora do mundo das redes sociais e da internet.
2: E a gente teve também um aumento do cumprimento dos mandados de prisão, apreensão de armas e de munições. Como que a integração maior das polícias, o senhor até já mencionou isso agora na sua última resposta, essa integração das polícias federais com as polícias estaduais, isso ajudou a melhorar esses índices?
0: Olha, esse é um dos fatores que são diretamente afetados pela integração dos dados que nós implementamos no Ministério da Justiça e Segurança Pública e nas gestões anteriores, porque nós temos um Banco Nacional de Mandados de Prisão, que são os mandados conferidos pela Justiça e que ficam num banco. Muitas vezes os foragidos, eles fogem dos estados da federação e cada estado cuida do seu banco. O que que o Ministério da Justiça fez? Ele cruzou esses dados com vários bancos de endereços para atualizar a localização dos foragidos. Fizemos isso tanto no Centro Integrado Mulher Segura, para cumprir os mandados de prisão no mês de março, e a gente vai fazer isso continuamente, das pessoas que cometeram crimes contra a vida das mulheres, como também nos crimes violentos. Esse aumento do cumprimento de mandados de prisão, combinado também com a RENARME, que é a Rede de Enfrentamento ao Tráfico de Armas, fez com que essas duas coisas, que é o cumprimento de mandado de prisão e a apreensão de armas, aumentasse. Ora, menos armas em circulação, menos pessoas violentas que cometeram crimes anteriores foragidas, fazem com que o número de crimes violentos, no caso os homicídios, tenham diminuído. Então, essa integração é fundamental para a gente chegar nesses bons números.
1: Secretário, o senhor citou que esses dados aí refletem o fortalecimento das forças de segurança com investimentos em equipamentos e inteligência. São eixo que o governo também aposta no novo programa Brasil contra o Crime Organizado, que foi lançado ontem. O senhor pode falar mais pra gente sobre como será esse trabalho a partir de agora?
0: O Brasil contra o Crime Organizado é a executoriedade da lei antifacção, a lei que foi aprovada, encaminhada pelo presidente Lula, e que traz um tipo penal, que é o domínio social estruturado feito por organizações criminosas ultraviolentas. A gente vai combater essas organizações. Primeiro, pela asfixia financeira. Elas querem dinheiro. O dinheiro é o objetivo e é o fundamento de tudo. Nós vamos asfixiá-las, evitar o fluxo de armas, combatendo o tráfico de armas, elucidar os homicídios e, principalmente, estabelecer um padrão de segurança máxima nos presídios estaduais. Isso tudo para que a gente possa devolver os territórios às populações que são os seus verdadeiros donos.
2: A ideia é cercar essas organizações por todos os lados, né?
0: O objetivo é esse, com uma cooperação interfederativa entre estados, União, com recursos provenientes do orçamento e principalmente com integração. Nós temos várias instituições funcionando, mas nós precisamos agora trabalhar em conjunto para atacar esse crime organizado.
1: Bom, nós conversamos com o Chico Lucas, secretário nacional de segurança pública. Secretário, muito obrigado pela presença aqui na Voz do Brasil.
0: Eu que agradeço o espaço.
2: O estoque de empregos formais no Brasil chegou a quase 60 milhões.
1: É o que mostrou a RAIS, a Relação Anual de Informações Sociais, divulgada hoje.
2: O resultado foi positivo em todos os grupos econômicos e em todos os estados do país, além do Distrito Federal.
3: O número de empregos formais no país alcançou 59.970.000 vínculos em 2025, um crescimento de 5% em relação ao ano anterior. É o que mostra os dados da RAIS, Relação Anual de Informações Sociais, divulgada nesta quarta-feira pelo Ministério do Trabalho e Emprego. O setor privado segue como principal empregador, mas o setor público teve um crescimento mais intenso no período da pesquisa. Para o concursado Patrick Acker, foi a segurança de um salário fixo, os benefícios e a estabilidade que o fizeram optar pela carreira pública.
4: Ter a segurança de um plano de saúde, ter a segurança de uma previdência privada, um vale-refeição, um salário fixo ali todo mês. Isso é um benefício que eu acho que, assim, não tem preço, né?
3: Todos os grupos de atividades econômicas apresentaram variação positiva no ano passado. O destaque foi o setor de serviços, que cresceu 7,2%, seguido pelos setores do comércio, indústria, construção civil e agropecuária. Seu Damião Epaminondas de Souza é amador de ferragem de uma obra de Brasília. Com carteira assinada há mais de 17 anos, o operário sabe bem dos benefícios da conquista.
5: Em 2022, eu sofri um acidente. E nesse acidente, eu fiz valer o apoio do INSS, né? Ter tido o apoio da empresa. É um benefício, assim, incomparável, inenarrável a questão da gente ser um CLT.
3: O número de estabelecimentos com empregados também cresceu, passando de 4 milhões e 700 mil para 4 milhões e 800 mil, com variação de 2,1%. A RAIS consolida de forma automática as informações do E-Social, enviadas por empregadores. Por meio desse sistema, o processo tornou-se mais rápido, seguro e preciso, avalia o analista de recursos humanos, Alan Rogério de Souza.
6: A mesma informação que eu passei para o Ministério do Trabalho, eu passei para a Caixa, eu passei para todos os órgãos, o INSS, todo mundo está sabendo dessa informação. Então é muito mais rápida, muito menos burocrática para a gente acaba diminuindo muito nossos problemas.
3: Nos últimos 3 anos, foram mais de 7.800.000 novos vínculos registrados. O resultado confirma a continuidade da expansão do emprego formal no país, afirmou o ministro do Trabalho e Emprego, Luiz Marinho.
7: O país, ele continua num processo de crescimento consistente, de forma sustentável, gerando emprego de qualidades. Nós estamos num momento de menor taxa de desemprego da nossa história, momento muito bom, apesar dos juros altos, né?
3: Do ponto de vista regional, Norte e Nordeste apresentaram o maior crescimento no ano passado, com alta de 10%, o dobro da média nacional. Entre as unidades da federação, todas apresentaram variação absoluta positiva no estoque de vínculos formais. Reportagem Pablo Mundim.
2: E a redução da jornada de trabalho está sendo implantada para os servidores terceirizados do governo federal.
1: A medida deve alcançar 40 mil trabalhadores que passam a cumprir 40 horas semanais.
2: A ação vai de encontro à proposta, vai ao encontro da proposta do governo de pôr fim à escala 6x1, ou seja, 6 dias de trabalho e 1 de descanso.
8: No Serviço Federal de Processamento de Dados, SERPRO, a rotina dos trabalhadores terceirizados está passando por mudanças. O órgão aprovou a redução gradual da jornada de trabalho de 44 horas para 40 horas semanais, sem mudança no salário. Cecília Beatriz trabalha como recepcionista no SERPRO e também está no 5º semestre da Faculdade de Enfermagem. Para ela, o tempo extra vai melhorar a qualidade de vida.
9: Eu saio daqui e vou para a faculdade. Né? Se eu sair daqui e vou para a faculdade, eu chego em casa tarde, acordo cedo para vir para o SERPRO. Para mim é mais questão de descanso, eu tenho uma hora mais para estudar, eu tenho uma hora mais para descansar.
8: A superintendente de logística do SERPRO, Elaine Dalcol, defende que a mudança é benéfica e não afeta a produtividade.
10: A produtividade, ela não se mede pela quantidade de horas, mas pela qualidade do trabalho, porque reduz a sobrecarga e eleva o engajamento.
8: Entre as medidas adotadas pelo governo federal para os terceirizados da administração pública estão a redução da jornada de trabalho de 44 horas para 40 horas semanais, sem prejuízo de salário. Mais de 40 mil terceirizados serão beneficiados. As ações fazem parte de um conjunto de medidas tomadas pelo governo do Brasil em defesa dos trabalhadores. Entre elas está o projeto de lei que propõe o fim da escala 6x1. O ministro

0: O projeto propõe a redução da jornada para 40 horas semanais e a garantia de 2 dias de descanso remunerado por semana, sem redução de salário. Reportagem, Márcia Fernandes.
1: A venda no comércio está aumentando.
2: Uma pesquisa divulgada hoje pelo IBGE mostra que a venda no varejo cresceu 4% em março, quando comparado ao mesmo mês do ano passado.
1: E essa expansão tem sido contínua nos últimos 6 meses.
3: Ano de Copa do Mundo e muita gente quer garantir a melhor imagem para assistir aos jogos. O Luiz Salles, de São Luís, no Maranhão, comprou uma televisão novinha e maior.
4: Acredito que tenha sido uma boa compra, porque quanto maior a tela para ver o jogo e numa resolução de alta definição, tem uma sensação diferente.
3: E foi justamente a compra de novos televisores e celulares uma das responsáveis pelo aumento do volume de vendas do comércio varejista no mês de março. Quando comparado a fevereiro, o índice cresceu 0,5%. Esses aparelhos fazem parte do grupo de equipamentos e material para escritório, informática e comunicação, que teve um aumento na venda de 5,7% em relação ao mês anterior. Os dados da pesquisa mensal de comércio foram divulgados nesta quarta-feira pelo IBGE. De acordo com o gerente do estudo, Cristiano Santos, a valorização do real frente ao dólar foi um dos motivos de o setor atingir essa taxa.
5: Essa atividade de equipamentos para escritório, informática e comunicação oferta e vende produtos que são da maioria importados. Essa atividade, então, ela tem ali um componente com relação a custos muito ligado à variação do dólar.
3: O crescimento das vendas no varejo atinge o nível mais alto da série histórica pelo terceiro mês seguido. Além dos equipamentos e material para escritório, contribuíram para o aumento das vendas no mês de março os combustíveis e lubrificantes, artigos de uso pessoal e doméstico, livros, jornais, revistas e papelaria. Reportagem Raquel Mariano.
2: Menos impostos para quem faz compras online em sites internacionais.
1: O governo do Brasil zerou a chamada taxa das blusinhas em itens de menos de $50 vendidos online.
2: A expectativa é beneficiar principalmente as famílias de menor renda.
6: As compras online em sites internacionais fazem parte do dia a dia da estudante universitária Lívia Barros, de Brasília, e vão além das chamadas blusinhas.
7: Calça, quadro, colcha de cama, até acessórios para pets, para gato, para cachorro.
6: Na hora de colocar as compras no carrinho virtual, era só alegria. Mas quando o valor final aparecia na tela, os impostos estavam pesando no bolso.
7: Eu ficava, tipo, muito cabisbaixa de comprar por conta da taxa, que os impostos eram terríveis.
6: Para quem faz compras online, como a Lívia, veio em boa hora o anúncio de que os impostos federais que incidiam sobre os produtos internacionais estão zerados. A iniciativa do governo do Brasil vale para itens abaixo de $50, ou seja, pouco menos de R$250. A medida provisória que zera a chamada taxa das blusinhas, assinada pelo presidente Luiz Inácio Lula da Silva, vai beneficiar o segmento mais pobre da população, como explicou o ministro do Planejamento e Orçamento, Bruno Moretti.
8: São produtos de consumo popular. Os números mostram que a maior parte das compras é de pequeno valor. Então, é retirar impostos federais do consumo popular, do consumo das pessoas mais pobres, melhorando o perfil da nossa tributação.
6: O imposto federal cobrado sobre essas compras era de 20% do valor do produto e agora não será mais aplicado. Mas continua incidindo o ICMS, imposto estadual cuja alíquota varia entre os estados. A economia vai chegar de imediato ao bolso do consumidor. Um exemplo, um item que custa o equivalente a R$100 subiria para R$120 com o imposto federal. No caso de um estado com ICMS de 17%, esse preço final passaria para cerca de R$140. O economista Ademir Marchetti explica como fica o preço nessa situação com as novas regras.
9: Com a isenção do imposto federal, agora ficou somente o ICMS, o mesmo R$100 vai pagar um imposto de 17%, mais R$17. Um preço final, então, sai por R$117. Aí

0: economia é de R$ 23 numa compra de 100, ou seja, redução bastante significativa para o consumidor final. Então, justamente, né, as famílias que têm uma renda menor que vão acabar se beneficiando mais.
1: Segundo o governo federal, o fim da taxa das blusinhas foi possível devido ao combate efetivo ao contrabando e à regularização do setor desde 2024. Reportagem Graziela Mendonça.
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3: Fique agora com o Minuto do TCU e em seguida as notícias do Poder Judiciário e do Congresso Nacional. Boa noite.
2: Boa noite para você e até amanhã.
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8: Presidente do STF defende diálogo entre cortes constitucionais na abertura da 16ª Conferência Ibero-Americana.
9: Operação Faroeste. STJ recebe nova denúncia contra magistradas baianas.
8: Justiça do Trabalho levará serviços jurídicos gratuitos ao arquipélago do Marajó, no Pará.
9: Boa noite, eu sou Marcela Luiz.
8: E eu sou Walter Lima.
9: Começou hoje no Supremo Tribunal Federal a 16ª edição da Conferência Ibero-Americana de Justiça Constitucional.
8: Pela primeira vez, o Brasil sedia o evento, que reúne cortes de diversos países para debater o futuro do direito e da democracia. Judite Aragão.
10: Na abertura, o discurso do presidente do Supremo Tribunal Federal e do Conselho Nacional de Justiça, ministro Edson Fachin, foi um alerta sobre a defesa da independência judicial como pilar da cidadania.
11: Eleições continuam ocorrendo, parlamentos permanecem abertos, tribunais seguem decidindo, até o dia em que tudo isso deixe de acontecer. E mesmo antes desse dia, a democracia já terá sido esvaziada de toda a sua substância constitucional. Nosso papel como jurisdição constitucional, quero crer, é precisamente identificar essa trajetória antes que ela se torne irreversível e valendo-nos dos mecanismos de proteção que as próprias constituições nos outorgam, defender o Estado de Direito e defender a ordem democrática.
10: O evento vai até amanhã e pode ser acompanhado pelo YouTube do STF.
9: STJ recebe nova denúncia contra 4 pessoas no âmbito da Operação Faroeste.
8: A operação investiga possível venda de decisões judiciais em esquema de grilagem e disputa de terras no oeste da Bahia. Fátima Uchoa.
12: Com a denúncia recebida, tornaram-se réus a desembargadora Maria do Socorro Barreto Santiago e a juíza Marivalda Almeida Moutinho, ambas do Tribunal de Justiça da Bahia, e os empresários Adailton Maturino dos Santos e Gessiane Souza Maturino dos Santos. E segundo o Ministério Público Federal, as práticas criminosas incluíram manobras no julgamento de recurso administrativo sobre a legalidade de portaria da Corregedoria do Tribunal Estadual, que determinava o bloqueio de matrículas imobiliárias, além de uma ação possessória precatórios sobre imóvel rural de grande extensão. Os dois empresários teriam entregado às magistradas dinheiro e bens de alto valor em troca de favores nos processos. O relator na Corte Especial do STJ é o ministro Og Fernandes.
9: Nunes Marques é o novo presidente do Tribunal Superior Eleitoral.
8: A cerimônia foi conduzida pela ministra Carmen Lúcia, que deixou a presidência após quase 2 anos no cargo. Estevão Furtado.
13: No primeiro discurso como presidente do TSE, Nunes Marques destacou que a democracia brasileira continua sendo decidida pela vontade livre do povo nas urnas. Ele defendeu a segurança das urnas eletrônicas, falou da importância do voto livre e sem pressão política ou econômica, e alertou para os riscos do uso irresponsável da inteligência artificial nas eleições. Depois de assinar o termo de posse, Nunes Marques deu posse ao ministro André Mendonça como vice-presidente do TSE.
9: Justiça do Trabalho levará serviços jurídicos gratuitos ao arquipélago do Marajó, no Pará, entre os dias 18 e 22 de maio.
8: A ação é coordenada pelo Conselho Nacional de Justiça e envolve mais de 50 entidades parceiras do Judiciário, Executivo e Sociedade Civil. Larissa Batista.
14: A ação quer garantir serviços judiciais de cidadania e de saúde para os moradores dos municípios de Breves e Portel, no arquipélago do Marajó, no Pará. A população vizinha do município de Melgaço também será atendida. Diariamente, um barco da Prefeitura Municipal fará o deslocamento dos interessados até os pontos de atendimento. Para mais informações, acesse o site tst.jus.br ou as redes sociais do TST.
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9: Uma boa noite.
8: E até amanhã.
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16: Eu sou Paula Groba e estes são os destaques de hoje do Jornal do Senado, que começa agora. Senado aprova e segue para sanção um projeto que torna crime exercício ilegal da medicina veterinária. Comissão estende prazo para denúncia de violência doméstica. Sugestão popular pode beneficiar trabalhador em casos de FGTS atrasado. Boa noite. Mulheres vítimas de violência doméstica e familiar poderão ter mais tempo para denunciar os agressores. A Comissão de Constituição e Justiça aprovou um projeto que amplia de 6 meses para até 1 ano o prazo para a apresentação das denúncias. O texto seguiu com pedido de urgência para votação em plenário. Repórter Bruno Lourenço.
17: O projeto de lei aprovado pelos senadores dá às vítimas de violência doméstica e familiar até 1 ano para tomar providências legais contra seus agressores. O prazo hoje é de 6 meses, contado do dia em que a mulher tem o conhecimento do autor do crime. O senador Isalci Lucas, do PL do Distrito Federal, defendeu a extensão do prazo.
18: Nos casos de violência doméstica e familiar contra a mulher, a ofendida mora com o agressor, tem laços afetivos com ele e muitas vezes depende economicamente dele. Assim, a vítima necessita de um prazo maior de reflexão para exercer o direito de queixa ou representação, a fim de vencer o medo, a vergonha, o trauma e até mesmo o eventual sentimento que ainda nutre sobre o agressor e reunir as condições para denunciar as agressões sofridas.
17: Em caso de falha do Ministério Público, esse prazo também vai a 1 ano e começaria a contar a partir do término do período reservado à promotoria para o oferecimento da denúncia à Justiça. A proposta, que já passou pela Câmara dos Deputados e nas Comissões de Direitos Humanos e Segurança Pública do Senado, seguiu com pedido de urgência para a votação no plenário. Se aprovada, vai à sanção presidencial.
16: E a Voz do Brasil deve ganhar um novo espaço de orientação e combate à violência contra a mulher. O Senado aprovou um projeto que reserva 1 minuto do programa para divulgar serviços de prevenção e enfrentamento, como o Ligue 180. O texto seguiu para a sanção. Repórter Pedro Pince.
19: O Senado aprovou o projeto da deputada Lídice da Mata, do PSB da Bahia, que obriga a divulgação de serviços de enfrentamento à violência contra a mulher no programa A Voz do Brasil. Pela proposta, o programa deverá reservar um minuto para divulgar serviços destinados à prevenção e ao enfrentamento

0: desse tipo de violência, como o Ligue 180, central de atendimento à mulher, que recebe denúncias e fornece orientações sobre leis, direitos das mulheres e serviços da rede de atendimento. A Voz do Brasil é o programa oficial de informações dos três poderes, transmitido de segunda a sexta-feira pelas emissoras de rádio entre 7 e 10 da noite. O projeto altera o Código Brasileiro de Telecomunicações, que obriga a retransmissão do programa. A relatora, senadora Damaris Alves, do Republicanos do Distrito Federal, destacou a popularidade da Voz do Brasil.
1: Trazer para esse programa, que o Brasil inteiro ama, a canais de atendimento sobre violência contra a mulher, é um passo tão importante, presidente, na proteção e na defesa da mulher. E que agora a gente possa falar com todos, nos lugares mais longe do Brasil, onde às vezes a gente não consegue ir, a Voz do Brasil chega.
0: O minuto destinado à divulgação será incluído no tempo reservado à Câmara dos Deputados. O texto segue agora para a sanção presidencial.
2: Quem maltratar animais poderá enfrentar penas mais duras. A Comissão de Meio Ambiente aprovou um projeto que aumenta a punição para maus tratos, com previsão de 2 a 5 anos de reclusão, além de multa. Hoje a pena varia de 3 meses a 1 ano de detenção. As informações com Márcio Maturana.
3: A pena para quem maltratar qualquer animal pode aumentar dos atuais 3 meses a 1 ano de detenção, mais multa, para de 2 a 5 anos de reclusão, mais multa. Igual a pena já prevista para maus tratos de cães e gatos. Esse projeto avançou da Comissão de Meio Ambiente para a Comissão de Constituição e Justiça. O texto do senador Confúcio Moura, do MDB de Rondônia, foi aprovado na forma de um substitutivo, incorporando outras 9 proposições sobre o mesmo tema, apresentado pela relatora Leila Barros, do PDT do Distrito Federal.
4: Em agosto de 2025, no município de Bananal, em São Paulo, um indivíduo forçou um cavalo a marchar por longa distância até exaustão, o que teria causado sua morte.
3: Ainda segundo o projeto, a pena pode ser aumentada em casos que envolvam tortura, abuso sexual ou transmissão das agressões em redes sociais.
2: Além do aumento das penas para crimes de maus tratos, o Senado aprovou uma proposta que torna crime o exercício ilegal da medicina veterinária. A medida busca garantir mais segurança no atendimento aos animais e evitar riscos à saúde pública. Pelo texto, quem atuar como veterinário sem autorização poderá pegar de 6 meses a 2 anos de detenção, além de multa. A proposta segue para a sanção presidencial. O relator, senador Sérgio Moro, do PL do Paraná, afirmou que a punição será direcionada à prática clandestina, sem prejudicar profissionais como agrônomos e zootecnistas.
5: O PL, na verdade, mira o verdadeiro criminoso, o fraudador, o leigo e o clandestino que ameaçam a saúde única.
2: O senador Efraim Filho, do PL da Paraíba, disse que o projeto aprovado representa um pleito dos conselhos regionais de medicina veterinária.
6: Uma demanda pela aprovação desse projeto, é um tema que impacta no dia a dia do segmento, da categoria. Hoje, né, a relação com os animais, uma relação cada vez vínculos mais estreitos. A medicina veterinária está presente em muitas atividades do setor produtivo, então o exercício ilegal dessa profissão mereceu essa tipificação.
2: Quando o empregador atrasa o depósito do FGTS, o trabalhador pode sair no prejuízo. Uma sugestão popular transformada pelo Senado em projeto de lei quer garantir que as multas por esse atraso sejam repassadas ao próprio empregado. A proposta surgiu no programa E-Cidadania do Senado. A reportagem é de Rodrigo Rezende.
7: O Senado irá discutir como projeto de lei uma ideia apresentada no programa E-Cidadania, que determina que o valor total das multas e encargos arrecadados em razão do atraso ou falta de recolhimento do Fundo de Garantia do Tempo de Serviço, FGTS, sejam repassados diretamente ao trabalhador prejudicado. O senador Paulo Paim, do PT do Rio Grande do Sul, que foi relator da sugestão legislativa na Comissão de Direitos Humanos e Legislação Participativa, afirmou que a proposta traz justiça.
8: Razoável, portanto, que eventuais multas incidentes sobre o recolhimento em atraso sejam destinados à conta vinculada do trabalhador. De igual maneira, o empregador que não recolher ou recolher integralmente respectivamente as contribuições para o FGTS, deve arcar com eventuais prejuízos sofridos pelo trabalhador.
7: A sugestão

0: questão legislativa foi apresentada pelo Instituto Fundo de Garantia do Trabalhador. Qualquer cidadão pode apresentar ideias de novas leis ao Senado. Para isso, basta acessar senado.leg.br/e-cidadania.
1: O senador Espiridião Amin, do PP de Santa Catarina, criticou a decisão do governo federal de zerar a cobrança de tributos sobre as compras internacionais de até 50 dólares, conhecidas popularmente como a taxa das blusinhas. A medida provisória já está em vigor, mas precisa ser analisada pelo Congresso Nacional em até 120 dias para não perder a validade. Amin afirmou que em 2024 a taxação havia sido aprovada em acordo com o próprio governo para proteger empregos e a cadeia produtiva da indústria têxtil brasileira. Na avaliação do parlamentar, a mudança representa oportunismo político e provoca instabilidade tributária, o que pode prejudicar setores produtivos.
2: O governo concordou e agora toma uma decisão, no mínimo com cheiro de politicagem. Criar solavancos tributários é uma forma de sabotar a economia.
1: Já o senador Paulo Paim, do PT do Rio Grande do Sul, lembrou os 138 anos da assinatura da Lei Áurea. Ao mencionar a data, o parlamentar destacou iniciativas legislativas aprovadas ao longo dos anos, como o Estatuto da Igualdade Racial e a Lei de Cotas, mas defendeu novos avanços na ampliação de políticas públicas de inclusão social e de ações afirmativas. Paim também citou dados sobre desigualdade racial no país. Segundo o senador, a maioria das vítimas de homicídio no Brasil ainda são pessoas pretas e pardas, e as mulheres negras ainda enfrentam taxas de desemprego mais altas.
3: Segundo a RAIS, no segundo trimestre de 2024, havia 7,5 milhões de desocupados e a taxa média de desemprego para os homens não negros era de 4,6%, para as mulheres negras, 10,1%.
1: Com trabalhos técnicos de João Lira, o Jornal do Senado fica por aqui. Acompanhe agora as notícias da Câmara dos Deputados. Boa noite e até amanhã.

0: Jornal. Câmara dos Deputados. Plenário aprova restrições a condenados por crimes sexuais contra menores.
1: Deputados e governo encaminham acordo para diminuir escala de trabalho.
0: Câmara aumenta a punição para estupro de vulneráveis no ambiente militar.
1: Boa noite. A Câmara aprovou uma punição mais rigorosa para estupro de vulnerável no meio militar. O repórter Marcelo Larcher explica por que a mudança está sendo discutida.
2: A Câmara dos Deputados aprovou o projeto que altera as regras do Código Penal Militar para o crime de estupro de vulnerável, ou seja, quando a vítima tem menos de 14 anos de idade ou é uma pessoa com deficiência. O texto aumenta as penas previstas pela legislação militar, que é geralmente aplicada para punir militares em serviço. Dessa maneira, a punição iguala às previstas no Código Penal Comum. Atualmente, o Código Penal Militar prevê pena de 8 a 15 anos de prisão para o crime de estupro de menores de 14 anos, pessoas com deficiência ou sem discernimento para consentir. Já a legislação penal comum estabelece pena de 10 a 18 anos, sendo que a pena aumenta para 12 a 24 anos quando há lesão corporal grave e quando o estupro causar a morte da vítima, a pena é de 20 a 40 anos. O texto aprovado adota essas mesmas penas para os crimes ocorridos no âmbito militar. A proposta apresentada pela deputada Laura Carneiro, do PSD do Rio de Janeiro, também inclui regras que já existem no Código Penal. As penas se aplicam independentemente do consentimento da vítima, da experiência sexual anterior ou até da ocorrência de gravidez decorrente do crime. Relatora da proposta, a deputada Camila Jara, do PT do Mato Grosso do Sul, afirmou que o projeto corrige uma diferença entre o Código Penal Militar e a legislação penal comum, garantindo maior proteção a crianças e adolescentes e pessoas vulneráveis. Segundo a relatora, a proposta evita que militares recebam punições mais brandas do que civis em crimes da mesma gravidade. No plenário, o parecer foi lido pela deputada Érica Cocai, do PT do Distrito Federal.
3: O projeto e o parecer, eles equivalem ao Código Penal Militar ao que é previsto no Código Penal Comum, ou seja, a recrudescimento penal no Código Militar. E para além disso, ele exclui os atenuantes em casos de violência sexual. E aí, qualquer violência, qualquer que seja a vítima de violência sexual.
2: O projeto que aumenta penas para estupro de vulnerável no âmbito militar seguiu para análise do Senado. Da Rádio Câmara de Brasília, com informações de Daniele Lessa e Antônio Vital, Marcelo Larcher.
0: Homenagem.

0: Roberto Monteiro, pai do PL, celebra os 217 anos da Polícia Militar do Rio de Janeiro, comemorados em 13 de maio. O congressista destaca o trabalho da Secretaria de Estado da Corporação e cumprimenta os quase 47 mil policiais, aos quais chama de heróis anônimos.
1: Roberto Monteiro, pai, se sente orgulhoso por ter enviado mais de 35 milhões de reais em emendas de sua autoria para as diversas forças de segurança fluminenses e acrescenta que a proteção da população é a prioridade do seu mandato.
0: Sargento Portugal, do Podemos, lista nominalmente os 46 agentes de segurança do Rio de Janeiro envolvidos em operações históricas contra o crime organizado, com apreensão de drogas e de armas, e dois policiais mortos durante assalto, para solicitar a promoção de todos por bravura.
1: Sargento Portugal presta sua homenagem aos 217 anos da Polícia Militar Fluminense e critica políticos que usam a corporação para fazer propaganda, mas ignoram as dificuldades da tropa. O parlamentar cita sua linhagem familiar de militares para reafirmar seu orgulho em ser policial.
2: Segurança Pública.
0: A avaliação de Carlos Jordi, do PL do Rio de Janeiro, o programa Brasil contra o Crime Organizado tem caráter eleitoreiro. O parlamentar afirma que os investimentos anunciados são insuficientes e que as medidas não enfrentam as facções criminosas de forma efetiva.
1: Carlos Jordi critica ainda o veto do governo a trechos de um projeto que endurecia regras para condenados pelo assassinato de policiais. Segundo o deputado, a retirada de dispositivos sobre progressão de pena e regime disciplinar diferenciado beneficia criminosos.
0: Alberto Fraga, do PL do Distrito Federal, classifica o novo plano do governo para a segurança pública como uma proposta sem inovação. Ele argumenta que medidas como o fortalecimento do sistema prisional, combate ao tráfico de armas e ampliação da perícia já existem há anos.
1: Alberto Fraga também alerta que o financiamento do programa via BNDES pode aumentar as dívidas dos estados. O deputado defende mais investimentos na fiscalização das fronteiras e na reformulação da Força Nacional.
0: Raimundo, PT do Rio de Janeiro, critica a proposta aprovada na Comissão de Segurança Pública que permite o saque do FGTS para a compra de arma de fogo. O deputado afirma que o objetivo do Fundo de Garantia é proteger o trabalhador em áreas como habitação e aposentadoria.
1: Raimon se diz preocupado com políticas de segurança pública baseadas na ampliação do acesso a armas. Ele avalia que o Congresso deve rejeitar esse caminho para preservar ações voltadas ao amparo social e ao fortalecimento da democracia.
0: Coronel Crisóstomo, do PL de Rondônia, defende a redução da maioridade para 16 anos nos casos de crimes graves. Ele afirma que a discussão na Comissão de Constituição e Justiça busca responsabilizar adolescentes que cometem crimes hediondos conforme as regras aplicadas aos adultos.
1: Coronel Crisóstomo avalia que a mudança é necessária para enfrentar a participação de adolescentes em crimes violentos. Ele avalia que a legislação atual não garante punição adequada para esse tipo de ocorrência, aumentando a sensação de impunidade.
0: General Girão, do PL do Rio Grande do Norte, critica a condução das políticas de segurança pública, afirmando que o aumento da violência exige mais do que os investimentos financeiros anunciados pelo governo federal.
1: O deputado também defende o fortalecimento das forças policiais, com mais garantias aos agentes de segurança. General Girão ainda critica o sistema de justiça do país e defende a redução da maioridade penal como resposta ao avanço da criminalidade.
2: Justiça.
0: A Câmara aprovou restrições para condenados por crimes sexuais contra crianças e adolescentes. A repórter Daniela Lessa acompanhou a votação.
3: O plenário da Câmara dos Deputados aprovou o texto principal do projeto que cria restrições para pessoas condenadas por crimes sexuais contra crianças e adolescentes, como estupro de vulnerável, exploração sexual infantil e produção ou divulgação de pornografia infantil. A proposta altera a Lei de Execução Penal. Pelo texto aprovado, a Justiça poderá determinar o uso de tornozeleira eletrônica e estabelecer limites de circulação quando o condenado deixar o presídio ou estiver cumprindo pena em regime aberto. Essas restrições poderão impedir a aproximação da vítima e de sua família, escolas, creches, parques, praças e outros locais frequentados por crianças. O condenado também poderá ser proibido de trabalhar em atividades voltadas ao público infantil, pedir guarda ou adoção de menores, morar em locais com crianças que não sejam seus filhos ou enteados e manter contato com menores de 14 anos por meios digitais sem autorização judicial. O relator do projeto, o deputado Kim Kataguiri, do Missão de São Paulo, defendeu que o objetivo é reduzir o risco de reincidência e criar mecanismos permanentes de proteção a crianças e adolescentes.
4: A gente impõe medidas, penas restritivas de

0: direito para pedófilos, a gente impede que o pedófilo tenha uma creche, tenha um parquinho, seja dono de qualquer estabelecimento frequentado ou que tenha como clientela crianças, adolescentes.
1: Outro ponto previsto é a obrigação de comunicar formalmente ao cônjuge ou companheiro sobre a condenação e as restrições vigentes. Para concluir a votação, ainda falta os deputados votarem uma modificação que amplia a medida também para menores acusados de crimes sexuais contra crianças e adolescentes. A emenda, apresentada pelo deputado Marcel Van Hatten, do Novo, do Rio Grande do Sul, altera penalidades previstas no Estatuto da Criança e do Adolescente. O debate sobre esse ponto gerou polêmica entre os parlamentares. A votação do texto principal chegou a ser suspensa. A emenda amplia de 3 para 6 anos o prazo máximo de internação de adolescentes que pratiquem atos infracionais com violência. E nos casos análogos a crimes hediondos, o prazo pode chegar a 12 anos. A emenda também prevê transferência para estabelecimento prisional comum quando o adolescente atingir a maioridade durante o cumprimento da medida socioeducativa, em local separado dos detentos comuns. O deputado Marcel Van Hatten defendeu que os deputados se manifestem em votação nominal.
2: Se eles quiserem votar a favor de criminoso hediondo, vota a favor, mas deixa votar. Que acordo é esse que nós do Novo temos que retirar um destaque que é para punir melhor aqueles que são criminosos, porque senão não voto o resto do texto? Eu não vou admitir passar pano para esse tipo de bandido, não. Não vou retirar o meu destaque nem o pedido de nominar. Isso é um direito nosso.
1: A votação do projeto que cria restrições para condenados por crimes sexuais contra crianças e adolescentes ainda precisa ser concluída pelos deputados antes de a proposta seguir para o Senado. Da Rádio Câmara de Brasília, Daniele Lessa.
3: Política. Clarissa Tércio, do PP de Pernambuco, protesta contra a decisão do Ministério Público Federal de arquivar denúncia de violência política e de gênero que ela teria sofrido na Comissão da Mulher, contradizendo conclusões da Polícia Legislativa, que comprovam a injúria e o ataque misógino.
4: Clarissa Tércio evidencia a insegurança no ambiente de trabalho a que deputadas estão expostas e questiona qual o limite tolerável para a liberdade de expressão. Para a deputada, o arquivamento de seu processo evidencia a parcialidade das decisões judiciais, razão pela qual ela vai recorrer.
3: Paulão do PT critica a tramitação de um processo eleitoral em Alagoas que determinou a cassação de seu mandato. O deputado alega que a ação avançou sem que ele pudesse exercer plenamente o direito à ampla defesa e ao contraditório.
4: O deputado também afirma que vai continuar recorrendo da decisão e defendendo a legitimidade do mandato obtido nas urnas. Paulão sustenta que a eventual mudança no resultado eleitoral desconsidera a votação recebida e reafirma a disposição para seguir na disputa política.
3: Márcio Gerri, do PCdoB, acusa membros do governo do Maranhão de utilizarem um aparato estatal em favor de interesses políticos e familiares. Parlamentar denuncia a articulação de uma CPI na Assembleia Legislativa com o objetivo de atingir adversários da atual gestão.
4: De acordo com Márcio Gerri, o governo deixou de lado compromissos com a população para priorizar ações com foco eleitoral. Para ele, trata-se de uma tentativa de manutenção no poder.
5: Desenvolvimento Regional.
3: Ricardo Maia, do MDB da Bahia, mostra como as emendas impositivas são fundamentais, especialmente para garantir saúde e infraestrutura para municípios com receitas precárias. Ele citou como exemplo a compra de UTIs móveis e viaturas para as cidades de Araci, Vanderlei e Jaguaripe.
4: Ricardo Maia defende também que ações do Executivo, como a duplicação da BR-116 e a construção de institutos federais, são fundamentais para o crescimento do sertão baiano e do Brasil, reforçando o Pacto Federativo e os investimentos no futuro do país.
5: Meio ambiente.
3: Pedro Lucas Fernandes, do União, alerta para os impactos econômicos da possível criação da reserva extrativista Tauamirim, no Maranhão. Segundo o parlamentar, a medida pode comprometer empregos, investimentos e o funcionamento do complexo portuário do estado.
4: Pedro Lucas Fernandes assinala que comunidades locais não teriam sido ouvidas durante o processo conduzido pelo ICMBio e Ministério do Meio Ambiente. Em nome da conciliação entre preservação ambiental e desenvolvimento econômico, o deputado pede a suspensão da criação da reserva.
5: Economia.
3: Merlon Solano, do PT do Piauí, cumprimenta o governo federal pela decisão de reduzir impostos para compras internacionais até $50 e reduzir para 30% as taxas para aquisições até $3.000. Em seu entendimento, a medida valoriza o salário e insere o

0: Brasil no comércio global.
1: Melong Solano destaca inovações trazidas pela reforma tributária, como a criação do cashback. Ele defende a compensação de perda de arrecadação com a taxação de apostas eletrônicas e dos super ricos e classifica como enganosas afirmações de que o governo só aumenta tributos.
0: Lafayette de Andrada, do PL de Minas Gerais, critica o leilão de energia promovido pelo governo federal para a contratação de termoelétricas. Ele alerta que a medida contraria compromissos ambientais assumidos pelo Brasil e pode aumentar em mais de 10% a conta de luz dos consumidores.
1: Lafayette de Andrada acrescenta que órgãos de fiscalização já pediram a suspensão do leilão por falta de transparência e por mudanças repentinas nos preços. Segundo o parlamentar, o edital também ameaça desalojar milhares de famílias de agricultores assentadas no norte de Minas.
0: O STF começou a julgar as ações que tratam das regras de distribuição dos recursos da produção do petróleo. Segundo Marcelo Crivella, do Republicanos do Rio de Janeiro, não há justificativa para retirar receitas dos estados produtores, enquanto se mantém a arrecadação integral de outros recursos naturais, como os minérios.
1: De acordo com Marcelo Crivella, o Rio de Janeiro já sofreu impactos econômicos históricos, como a transferência da capital para Brasília. O parlamentar reforça que o estado depende dos royalties para financiar áreas críticas como segurança pública, saúde e educação.
0: Bongás, do PT do Rio Grande do Sul, defende a ampliação da faixa de isenção do imposto de renda, argumentando que reduzir a tributação fortalece o consumo das famílias.
1: O deputado também sustenta que a mudança impulsiona a economia ao ampliar o poder de compra da população. Além disso, Bongás reforça o apoio a propostas voltadas às condições de trabalho, como o fim da escala 6x1.
2: Trabalho.
0: Deputados fecham acordo para simplificar proposta de redução da jornada de trabalho. A repórter Silvia Munhato tem as informações.
3: O presidente da Câmara dos Deputados, Hugo Mota, afirmou que as negociações sobre o fim da escala de trabalho 6x1 se encaminham para uma alteração constitucional que reduz a jornada de trabalho de 44 horas semanais para 40 horas, com 2 dias de descanso e sem perdas salariais. Hugo Mota teve uma reunião para debater o tema com o ministro do Trabalho, Luiz Marinho, o ministro das Relações Institucionais, José Guimarães, líderes do governo e membros da comissão especial que trata da redução da jornada. Segundo Mota, situações específicas poderão ser tratadas pelos próprios trabalhadores e empregadores.
4: Nós queremos também fortalecer as convenções coletivas para que elas possam tratar das particularidades de cada setor. Também estabelecemos que será necessário o projeto de lei encaminhado pelo Executivo para podermos adequar a legislação às mudanças que faremos à nossa Constituição pela redução da jornada de trabalho.
3: O presidente da comissão especial que analisa a redução da jornada, deputado Alencar Santana, do PT de São Paulo, disse que vai ficar faltando decidir se haverá alguma compensação para os empresários e se haverá transição. Alencar defendeu a implementação imediata da mudança de jornada.
5: Eu, de minha parte, entendo que nós temos que implementar tudo que pudermos já. Há uma necessidade. Mas esse é o debate que nós vamos continuar amadurecendo. Logicamente, queremos e vamos garantir esse direito aos trabalhadores, mas ao mesmo tempo ninguém jamais pensa em quebrar a economia brasileira. Na verdade, nós entendemos que vai ter um ganho de escala de produtividade adiante.
3: A comissão especial fez audiência pública para debater os efeitos das mudanças para as mulheres e para pequenas empresas. Da Rádio Câmara de Brasília, Silvia Minhato.
1: Fernando Mineiro, do PT do Rio Grande do Norte, compara a resistência ao fim da escala 6x1 com os movimentos contrários à abolição da escravidão no Brasil. O parlamentar entende que a redução da jornada para 40 horas semanais representa uma medida de justiça social.
6: Nós temos também aqueles e aquelas que pregam o terror na sociedade com mentiras, com fake news, com manipulações, da mesma forma que aconteceu quando em 1940 foi criado o salário mínimo, da mesma forma quando se colocou em debate a recuperação real do salário mínimo, esse setor que defende o empresariado, que aliás são maioria aqui nessa casa, diga-se de passagem, mas serão derrotados, porque o povo brasileiro está acompanhando esse debate.
0: De acordo com Fernando Mineiro, setores contrários à mudança propagam o medo para criticar a proposta, assim como ocorreu em debates históricos sobre direitos trabalhistas. O parlamentar espera que o Congresso acompanhe o entendimento da população e aprove a redução da jornada.
1: Na visão de Paulo Lemos, do PT do Amapá, a Câmara deve priorizar debates que impactem diretamente a vida da população. O parlamentar argumenta que embates ideológicos e ofensas pessoais não contribuem para o desenvolvimento econômico e social do país.
0: De acordo junto com Paulo Lemos, a discussão sobre a redução da jornada de trabalho.

0: trabalho é uma das prioridades com amplo apoio popular. Ele propõe a realização de estudos técnicos e o diálogo com o setor produtivo para avançar em uma proposta de forma equilibrada.
1: Direitos Humanos. Jandira Fegari, do PCdoB do Rio de Janeiro, lembra que o 13 de maio marca os 138 anos da abolição formal da escravidão no Brasil. A deputada afirma que a Lei Áurea, apesar de ter sido uma conquista do movimento abolicionista, não garantiu à população negra o acesso pleno a direitos.
0: Jandira Fegali defende políticas afirmativas e medidas de reparação para enfrentar o racismo estrutural no país. Ela ressalta que as mulheres negras sofrem os maiores impactos das desigualdades sociais na renda, na educação, no trabalho e nas diferentes formas de violência.
1: Educação. Rubens Pereira Júnior, do PT do Maranhão, destaca projeto de cursinho gratuito que prepara jovens de São Luís para o acesso ao ensino superior. Ele assinala que a iniciativa, fundada em 2023, tem ajudado a realizar o sonho de muitos jovens da periferia da capital do estado.
0: Rubens Pereira Júnior informa que o projeto já registra mais de 300 aprovações em institutos federais e universidades públicas. O congressista destaca que o cursinho passou a receber apoio federal em 2025 por meio da Rede Nacional de Cursinhos Populares.
1: Professora Luciane Cavalcante, do PSOL, critica a postura da Prefeitura de São Paulo diante da greve dos servidores da educação. Segundo a deputada, a proposta de reajuste de apenas 13,5% parcelado em 2 anos desvaloriza a categoria.
0: Professora Luciane Cavalcante também critica a reforma administrativa, que, segundo ela, prejudica a carreira do magistério e afeta direitos de aposentados e pensionistas. Para a deputada, o projeto abre caminho para a privatização da educação infantil.
1: Termina agora o Jornal Câmara dos Deputados, com trabalhos técnicos de Everson Roni e apresentação de Márcio Aquiles Sardi e José Carlos Andrade. Uma ótima noite para você.
0: A Voz do Brasil volta amanhã. Boa noite.
1: 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Boa noite.

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2: 10 e 1.
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2: 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Algumas lembranças são quentes como o sol de inverno, algumas memórias

0: Cada intervalo é uma chance de respirar. 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Permaneça aqui, tome um fôlego e deixe que os acordes prossigam contando esta saga não concluída.
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12: 10:24.
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0: Nós retornamos e nesse regresso existem sentimentos que nem mesmo o tempo pode dissipar, porque há histórias que deixam marcas, mesmo quando parecem ter ficado para trás. Apesar das dores e dos silêncios, continua sendo importante ouvir o que o coração persistentemente recorda.

vezes tudo que precisamos é de um abraço, mas o silêncio é a única resposta. Nesse momento a música se torna nosso refúgio. Quando as lembranças pesarem hoje, deixe-as ir embora com a música. Não precisa reter todas as lágrimas. Hora de uma pausinha rápida, mas não te abandonaremos não. Fique por aqui, porque vem aí mais uma música que fala direto no coração.

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0: 10h42.
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2: Voltamos uma vez mais. E o sentimento de falta continua ali, ao seu lado em silêncio, mas eternamente presente. É peculiar como certos momentos ressurgem vívidos ao tentarmos apagá-los da memória. Contudo, sempre há algo que decide ficar. Se apagar não é uma opção para o que ficou marcado, deixe que a música seguinte traga algum alívio. Preste atenção nesta.

você continua sintonizado no Love Hurts, onde até as pausas se sente a emoção. E por vezes, exatamente nos intervalos que os sentimentos se revelam no silêncio. Hora de um intervalo curtinho. Fiquem por aqui. Em breve continuaremos. Love.

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0: 11-2.
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4: Chegando por aqui, Lê Jardim no Minuto News, pra gente desvendar o que está em destaque. É mais uma parte do programa, com as informações que movem o Brasil e o mundo. Tudo para você ficar por dentro. Mais da metade dos brasileiros desconhece a investigação contra Ciro Nogueira, aponta a pesquisa. O fim da chamada taxa das blusinhas preocupa a indústria brasileira, enquanto as plataformas digitais apoiam a medida. E o preço da soja registra a terceira alta consecutiva no porto de Paranaguá.
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4: Uma pesquisa Genial Quaest, divulgada nesta quarta-feira, revela que mais da metade dos brasileiros desconhece a investigação envolvendo Ciro Nogueira. O levantamento aponta que 54% da população não tem conhecimento sobre o processo que tramita contra o ex-ministro. A falta de informação sobre o caso, que tem repercussão política e econômica, indica um desafio na comunicação de temas relevantes para a opinião pública, mesmo diante do andamento das apurações. A possível extinção da chamada taxa das blusinhas tem gerado um debate acalorado no setor produtivo. Enquanto a indústria nacional manifesta grande preocupação com o fim da cobrança, as plataformas digitais defendem a medida. O setor industrial argumenta em favor da isonomia tributária, buscando proteger a produção local da concorrência com produtos importados de baixo custo. Já as empresas de e-commerce apontam que o fim da taxa pode restaurar o poder de compra do consumidor, fomentando o acesso a produtos variados no mercado. O preço da soja mantém uma trajetória de alta no porto de Paranaguá, com a terceira valorização consecutiva registrada nesta terça-feira, 12 de maio. A cotação do grão, impulsionada pelo indicador CPEA-Esalq, reflete a demanda aquecida no mercado internacional e as condições climáticas que influenciam a safra. Esta sequência de altas fortalece o cenário para os produtores e exportadores brasileiros, impactando diretamente o agronegócio nacional e o balanço comercial do país.
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0: 11:05.
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9: Retornando ao silêncio que ressoa e aos barulhos que traduzem o aprisionado em nossa voz, pois há sentimentos percebidos mais indescritíveis. Quando voltamos, voltamos enriquecendo de percepção ou de nostalgia, porque vezes de ambos os sentimentos. Abra bem o coração ao ouvir, pois esta próxima canção vai tocar profundamente aonde mais ninguém consegue.

0: estamos encerrando nossa conversa agora. Contudo, é bom lembrar que algumas histórias não se finalizam com um ponto final. Elas apenas passam para a próxima página. Nossa gratidão por você nos fazer parte desse espaço tão íntimo. Suas lembranças, seu silêncio e suas cicatrizes. Caso hoje tenha sido difícil, torcemos por um amanhã mais tranquilo. Mas, se persistir, aqui estaremos de novo no aconchego único do rádio. Hora de ir, pessoal. Vamos nessa. Fiquem bem.
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6: Vai, meu filho.

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3: 11 horas e 30 minutos.

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2: Essa é a história de três japoneses que trabalhavam no serviço de tucacado, não? Toshiro!

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3: 11:42.

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1: 11:47.

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2: 11:59.

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2: Meia-noite 2.
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0: Que alegria, velho.
1: Meia-noite e cinco.
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1: Meia-noite e cinco.

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2: Meia-noite 19.

0: Obrigado, gente.
1: Começou a dar barulho aí, cara.
0: Obrigado, Gustavo.
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0: Murilo Rufo,
1: muito barulho, Fortaleza!
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1: Sertanejo, meu amigo! Sam Rico
4: e Gustavo Mioto. Aqui tem que respeitar.
1: Assim.

0: amo esses irmãos, gente.
1: Obrigada, amiga. Valeu.
2: 1:20.

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0: 1:51.
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4: 2:03.
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0: Obrigado,
1: gente. 2:12.
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0: 2:29.
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4: 3 e 2.
5: Ah, eu posso começar assim?

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0: Bruno Rosa. Letra Roma.
1: 3:41.
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0: quarto danado, viu?
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0: Incrível.
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0: 4h40.
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0: depois de muitos anos aqui, mano. Ela acaba comigo.
1: É, mas
2: então vamos beber. Eu
0: amo que isso. Dá só um pé de frango aí, companheiro.
3: Atriz 56.

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0: 5:54.
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9: Senhor, no silêncio deste dia que amanhece, venho pedir-te a paz, a sabedoria, a força. Quero olhar hoje o mundo com os olhos cheios de amor, ser paciente, compreensivo, manso e prudente, ver, além das aparências, teus filhos como tu mesmo os vês, e assim não ver senão o bem em cada um. Fecha meus ouvidos a toda calúnia, guarda minha língua de toda maldade. Que só de bênçãos se enche a minha vida. Que eu seja tão bondoso e alegre que todos quantos se achegarem a mim sintam a tua presença. Reveste-me de tua beleza, Senhor, e que no decurso deste dia eu te revele a

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2: Oiê, tudo bem? Bom dia pra você, bom dia do Passiguara, bom dia região, estamos chegando, tá começando pra você Manhã Sertaneja, hoje dia 14 de maio, 2026. Começando então mais uma Manhã Sertaneja pra você, 6:05, bom dia. Tô em Ravel, obrigado ao homem do campo.

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9: Agora 6:34 na cidade. Acorda, negada. Vamos acordar o povo, irmã. Vamos levantar a gente. Vilmar achou a buzina, velho. Ah, você achou a buzina aí, né? Acorda, nega. 6:34, vamos levantar a gente. Alô, Toton, gosta muito do toque-toque também, né? Ó. É a turminha que gosta desse toque-toque. Louco, Max. Acordou também? Um abração pro Marcos, pra Gilza também, que tá sempre ouvindo a gente, sempre ligado na manhã. Também o Toton, né, Toton? Já tá aí, ó, já levantou. Alô, Toninho. Também ouvindo a gente da manhã. A Marisa também tá ligada, né, Marisa? Bom dia. Toda a turma que estão ouvindo a gente aí pelo zap, né? Obrigado pela audiência. Café Mais Sabor, Álvaro, família Rodrigues, a turma toda que ouve a gente de manhã também, né? Vamos levantar então. Alô, Manolo, tá ligadão com a gente também, a gente manda pra você agora aí. O João Carreiro cai pra trás. Manolo, achou bom esse aí, né? João Carreiro cai pra trás. Ai, ai, João Carreiro cai pra trás. Vambora? 6:35. Sonho de caboclo.

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2: Alô, Toninho! Toninho da ambulância, agora Toninho da van, né? Zé Henrique Gabriel, Mala Amarela, 6h38.
3: Era 4h30, passava um pouquinho, fosco, clarinho, rasgado.
2: O Toninho tá oferecendo esse pro Vasco, né? O Vasco do táxi, então tá bom pra você aí, ó.

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3: Oi, na cidade, 6:48. Conferindo a hora certa aí, né? 6:48. Acordar o povo aí, gente. Vamos levantar, pessoal. Quem tá dormindo? Ixi, agora levanta mesmo. Que esse de barulho. Já, quem já tá comigo? Ih, levantou da cama. Você não dormiu, não, ué.
4: Não.
3: Bom dia, Agnes. Tudo
4: bom
3: bem?
4: Dia.
3: Cadê esse microfone seu? Nossa, meu Deus.
4: Tem que ligar o negócio.
3: Liga. Não, agora você liga.
4: Lá.
3: É aqui?
4: De cá.
3: Não,
4: de cá.
3: É. Fala comigo então, vamos.
4: Não, gente, estamos falando de mexer nos aparelhos.
3: Gente, eu só mexo em dois botões aqui.
4: Bom dia.
3: Tudo bem?
4: Bom dia, ouvintes aí da Cidade FM.
3: Que
4: tudo
3: bom.
4: Bem?
3: Tá tudo bem?
4: E o cafezinho?
3: Tá saindo.
4: Tá? Então, tá bom.
3: Ah, gostou, galera, do café?
4: Gostei do café, mas doce sim.
3: Bom demais, né?
4: Gosto do café, a Mariana, Fabricete também gostou.
3: A turma toda, né? E como bom. É que tá a programação?
4: Uai.
3: Tudo bem?
4: Aí não é eu que falo, né? Eu tô gostando, né? O problema é ver se a galera tá gostando também.
3: Ah, com certeza, né?
4: Mas é
3: já
4: muito bom.
3: Já tive notícias aí, né? Que o pessoal tá achando bom.
4: Ah, que bom.
3: Bom demais, né? Daqui a pouco você começa, então?
4: Agorinha Conexão Cidade.
3: Depois de mim, né?
4: Depois você.
3: Depois já manda embora,
4: inclusive,
3: some.
4: É, pode vazar já, inclusive.
3: Tá na hora da hora, ó. Fica mandando embora mais cedo, viu? Tá bom. Então tá bom, Agnes. Um abração pra você, viu?
4: Abraço.
3: Daqui a pouquinho a Agnes tá por aí, gente.
4: Já.
3: É, daqui a pouco fazendo barulho igual a gente também. Assim, ó.
4: Acorda,
3: negada. Mandei pra você lá, ó.
4: Eu
3: viu? Então vamos embora, vamos seguir pra cá então daqui a pouquinho, hein? Entre Agnes com vocês aí, ó. É mais ou menos assim, ó.
5: Acorda, negada!
3: Ah, mais ou menos assim também, olha lá, ó. Alô, Tunega, tá pra você, tipo os populares de minha terra, gosta muito? Até aí eu mando aí, Goiás.

amigos que estudam a sintaxe didática, metódica e prática. O paroxítono eleva a gramática, principalmente na tese dogmática, porque prevalece a boa pragmática. Observemos a inflorescência no vergel universal.

0: Bom dia, dona Brasilina.
1: Bom dia, tem um papai desse comigo não, dia. Fica me remedando na rádio. Desde esse tempo pra lá, tu. Ó, tempo que você vier com o Mandel, dá um pulinho lá em casa. Você tá, a casa é pó, mas um cafezinho, graças a Deus, tempo tem.
0: Eu virei sim, mas e o seu amor? Ele não vai ficar com ciúme?
1: Ah, vai tomando, trem bobo. Não faz isso não, vou botar tudo pra dormir.

0: foi lá na casa do Perique. Tava lá o Lola encostado na parede quando passou uma senhorita e falou:
1: Olá, Lola, você está bom?
2: Ah, eu tô, e você?
1: Você está contente hoje, não?
2: Ah, eu tô, e você?
1: Ah, mas que elegância, tá de calça nova, hein?
2: Ah, eu tô, e você, tá boa?

0: pouquinho, agora faltando 5, faltando pra 7. Vamos embora, chegando no finalzinho, né? Agora eu vou, viu, Agnes? Agnes mandou embora.
1: Bora, Chitão, bora.
0: Ela mandou embora, eu tô indo agora. Mandar a programação antes disso, viu, Agnes? Antes você me manda embora. Eu tô mandando mesmo, deixa eu pegar o papel. Aí sabe que eu tenho um caderno aqui, eu sou organizado, viu? Eu noto todo o pessoal que, tá, que fala com que.
1: Olha, você sabe escrever.
0: Ai, que chique, olha que maravilha. Não, saber escrever eu sei, eu tô mostrando aqui, né? E vem ela com as gozações dela, eu vou te falar, viu? Só Agnes. É, mandar pro Zequinha, Gaspar também, né? E o Paulinho Viola, tá ligado com a gente aí, vou mandar a última pra vocês aí, ó. Tô indo embora com essa aí pra vocês, eu, Trio da Vitória, vivendo longe do meu bem. Logo mais a gente volta, viu? Com Rota 98 pra vocês também. E você volta depois também, Agnes?
1: Eu volto depois também.
0: Que hora?
1: Eu, às 13 horas, com voo livre.
0: Até que hora? Até que hora?
1: Às 16.
0: Tá bom. Depois vem o Fabrício, né?
1: Depois o Fabrício.
0: E aí depois sou eu de novamente.
1: Que é a voz mais sexy.
0: Quem?
1: Não.
0: Fala. Então tá bom. Ah, vambora, gente. Então vamos lá. Trio da Vitória. Vivendo longe do meu bem. Tchau, tchau.

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9: Muito bom dia, bom dia, bom dia, bom dia. Está começando por aqui mais um Conexão Cidade comigo, Agnes Fidelis. Aqui nessa rádio maravilhosa que é a Cidade FM 98.3, feita para você, viu? E olha, gente, vamos participar hoje, viu? Hoje não é menos que ontem. Lembrando que é mais uma oportunidade fazer tudo diferente. Então eu conto com a sua companhia por aqui, viu? Chitãozeira já fez um cafezinho aqui delicioso pra gente. Muito obrigado, viu, Chitão? Tá gostoso o café. E aí, já tomou seu cafezinho? Se não tomou, corre que dá tempo. Enquanto isso, vou deixar você aí, ó, curtindo já uma música animada pra começar a sua quinta-feira. Hoje é dia de TBT, né, meu povo? Hoje é dia de lembrar, matar a saudade. Então vamos aí de Gino e Geno, nós enverga, mas não quebra.

Alice, foi de Paulo e Paulino, Amor de Primavera. Também tivemos Chico Rei Paraná, Devolva a Passagem. E já já muito mais música pra você, então não sai daí.

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5: Muito bem, voltamos aqui com o nosso Conexão Cidade. Hoje, quinta-feira, dia 14/5, mais um mês chegando aí pela metade. Como tem passado rápido, hein, meu povo? Vou te dizer uma coisa. E vamos começar assim com a mensagem do dia hoje, ó. Você não precisa ter tudo resolvido para dar o próximo passo. Você só precisa começar. Que hoje traga leveza nas decisões e coragem nas pequenas ações, viu, meu povo? Então, coragem aí para você nesse dia de hoje. Já quero mandar um alô para Mara, que tá ligadinho com a gente, Andriângela, Sebastião, Marilei também sempre aqui, o pessoal lá do Táxi Amigo também sempre mandando mensagem, participando. Muito obrigado pela companhia. E agora vamos de música, né, gente? E essa dupla aqui, meu coração. Pra vocês, Zezé de Camargo e Luciano, Andorinha Machucada, aqui na Cidade FM.

se for João Paulo e Daniel, a loira do carro branco. Também tivemos Sérgio e Serginho, Seu Veneno. Ó, e não sai daí porque a Conexão Cidade continua com muita música alto astral e a companhia da Cidade FM 98.3.

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Estamos de volta aqui com você nesse programa maravilhoso que é o Conexão Cidade. Eu sou Agnes Fidelis e vou com você até as 9 horas, então continue participando nessa rádio que tem música boa, entretenimento aí com você, cobertura sempre completa de todos os eventos, né? Tudo aquilo que acontece na nossa cidade, a cidade sempre está à frente. Então, bora participar aqui comigo, já quero mandar um alô aí pro Azarias, que tá ligadinho com a gente na Fazenda Panamá, no Goiás. Alô, Azarias, muito obrigado pela audiência de sempre, a todos os nossos clientes aí também, o pessoal da Agridiesel, viu? Muito obrigado pela parceria. 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

põe na brasa. Abraço pra todos vocês. E mais uma vez eu falo, você que ainda não é parceiro aqui da Cidade FM, não perca tempo, hein? Vai ser um prazer fazer essa parceria de sucesso com você. E olha, você que quer participar com a gente, é só chamar no 996330983, ou caso você queira dar uma ligadinha aqui pra gente, é o 3281-5800. E agora vamos aí de Milionário José Rico, Vontade Dividida. Na cidade, 7:39.

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eu cheguei com música boa, informação e muita participação aqui dos nossos ouvintes. Gente, é muito bom ter você por aqui, você que tá na zona rural nos ouvindo, você que está na estrada nos ouvindo ou aí do seu trabalho, muito obrigado pela companhia e bora nesse ritmo gostoso, gente, porque hoje é quinta-feira e ó, já tô sentindo cheirinho de final de semana. Manda mensagem aqui pra mim, conta o que você vai fazer nesse final de semana. Perde tempo não, hein, gente? Tô aguardando a sua mensagem. Já mandando um alô aí pra Maria Aparecida, que está sintonizada. Fabricete já mandou mensagem aqui pra gente também. Um abraço pra você, meu querido. João Batista, galera sempre participando, viu? Muito obrigado mesmo. A você que tá nos ouvindo aí, né? Através do nosso site, eu fico muito feliz pela sua companhia. E você que ainda não está mandando mensagem aqui pra gente, por quê? Perde tempo não, manda mensagem no 996330983 ou 3281-5800. Agora eu quero te falar uma coisa, se você tá triste, não fique, porque agora eu vou colocar uma música pra dar aquela animadinha diferenciada pra sua quinta-feira, pra dar aquele gás, pra dar continuidade aí pro seu final de semana, hein? Já tem cheirinho de sexta-feira. Pra você aí que tá nos ouvindo, Bruno Marrone tá liberado.

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2: E já chegamos de volta por aqui, gente, que alegria ter vocês aqui na minha manhã, viu? Como é bom! E rádio é isso, né? Companhia, música e um coração pertinho. Aquele

0: tarde, Fabrício. Sexta-feira. Fica aí que já eu volto.
1: São Paulo!
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Voltei! Você que ainda não me conhece, eu sou Agnes Fidelis, esse é o programa Conexão Cidade na 98,3, a Rádio Cidade FM, rádio, a rádio feita pra você, viu? E a galera participando por aqui, pedindo a música, eu gosto é disso, viu gente? Essa participação, essa interação gostosa com vocês. E é o seguinte, tem pedido de música aqui, tá? Eu tô colocando, já tô fazendo aqui, armando um esqueminha pra colocar a música de todo mundo, vocês não ficam bravos comigo, não. Conta pra mim aí, como que tá sendo a sua semana, tá? A sua semana tá sendo animada, já tá com gostinho aí de final de semana, fala pra mim, manda mensagem aqui pelo 996330983 ou 3281-5800. Agora é o seguinte, a próxima música é um pedido do nosso ouvinte aqui, o Ondelino, e ele oferece pra sua esposa. Então essa música é do Vitor e Léo, Deus e Eu no Sertão. Então essa é pra aumentar o volume e diminuir os problemas, nem que seja por 3 minutinhos.

Esse foi Cleide Camargo, agenda rabiscada pra você. Também tivemos Zé Neto e Cristiano, amigo taxista. E olha aqui, sai daí não, porque o próximo bloco vem daquele jeito. Na cidade agora, 8h33.

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7: Chegando para você mais uma parte do Minuto Esportivo. Para começar, vamos direto às manchetes, que prometem emoção e muita análise por aí. O chefão dos Lakers se manifesta e fala em tempo necessário para o retorno de um nome de peso para a franquia. E no futebol, um erro do goleiro brasileiro Bento no último lance da partida custa caro. E o Al Nassr de Cristiano Ronaldo lamenta o resultado.
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7: Pra gente detalhar a primeira notícia, vamos direto para a NBA, a liga de basquete mais famosa do mundo. O presidente de operações e também gerente geral da franquia Los Angeles Lakers, Rob Pelinka, fez uma declaração importante. Ele garantiu, e deixou isso bem claro, que os Lakers ainda sonham com o retorno do jogador conhecido como o King. Pelinka ressaltou que a equipe está disposta a dar todo o tempo necessário para que essa possibilidade se concretize. Essa fala do dirigente mostra o quanto a presença desse atleta é fundamental para os planos e as ambições dos Lakers na temporada, um time que sempre busca o topo da tabela. Agora, virando a página para o futebol, tivemos um lance que gerou muita repercussão e frustração. O goleiro brasileiro Bento, que atua em alto nível, acabou cometendo o que foi descrito como um erro bizarro no último lance da partida. Essa falha crucial aconteceu no confronto entre o Al Nassr e o Al Hilal e resultou em um gol que foi determinante para o placar final. A estrela maior do Al Nassr, o atacante português Cristiano Ronaldo, foi um dos que mais lamentou o acontecido. O resultado, claro, não agradou em nada a equipe do Al Nassr, que viu a vitória escorrer pelos dedos por conta desse lance isolado.
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7: A gente volta rapidinho com mais notícias e muito mais pra você. Não sai daí, é o Minuto Esportivo que segue no ar.
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Eu sou Agnes Fidelis nessa programação maravilhosa da Conexão Cidade, hein? Estarei com você até as 9 horas. Pós mim vem a Mariana Mota com Encontro Marcado, aquele date diferenciado para suas manhãs. E é o seguinte, galera, eu sei que já tem muita gente com expectativas aí, outras talvez nem saibam, mas nós aqui da Cidade FM já estamos em contagem regressiva para a Expo Capitu 2026, hein? Que delícia de festa! Todo dia de 30 de maio a 3 de junho, Tupaciguara vai viver dias de muita emoção, grandes shows e uma festa inesquecível no Parque de Exposições Capitu, hein? Então vamos lá na nossa agenda. Bruno Marreto, dia 30 de maio. Rio Negro e Solimões, dia 31 de maio. Fred Fabrício, ô, paixão, eu amo um Fred Fabrício, hein? 1º de junho. Dia 2 de junho teremos aí Felipe Rodrigo e Simone Mendes, 3 de junho, viu? E a Cidade FM, é claro, vai estar junto com você na melhor cobertura da festa. 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Então, gente, ó, já se programe. Mulherada aí, já preparem o casaco, a bota, porque tá chegando, tá chegando. E agora vamos aí de pedido musical da nossa querida ouvinte. Alô, Adriângela, ela pediu uma música aqui, Gustavo Lima, Retrovisor, pra você, aqui na melhor Cidade FM, a rádio feita pra você.

Esse foi de Paulo e Paulino, com a nossa saudosa Marília Mendonça, Estrelinha. Ô, música que dá saudade, hein? Também tivemos Gustavo Lima, Retrovisor pra você. Agora eu estou indo rapidinho aí pra um breve bloco comercial, mas já já eu volto, então fica aí comigo.

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Muito bem, estou chegando aqui agora para me despedir dessa programação do Conexão Cidade, né? Nosso programa aí começa às 7 horas até às 9, comigo Agnes Fidelis aí com você nessa companhia maravilhosa. Já quero agradecer aí a companhia de vocês, o carinho, a audiência. Dizer que amanhã tem mais esse mesmo horário, nessa sintonia que conecta a gente, que é a 98.3. E é o seguinte, a partir das 13 horas eu estarei com você na programação aí do Voo Livre, viu? Então não perca que ainda vai ter muita música boa pra você, vai ter entretenimento, informação, então participe e não saia daí, porque já já tem Mariana Mota com você, com encontro marcado também e muita alegria no programa dela, viu? Mas enquanto isso, bora curtir Lauana Prado, Cobaia com a participação Maiara e Maraísa. Tô indo, fiquem com Deus.

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6: Bruce Dixon explicou novamente por que o Iron Maiden mantém ingressos com preços mais acessíveis. Durante a pré-estreia do documentário Iron Maiden, Burning Ambition, o cantor afirmou que o aumento dos custos não justifica valores abusivos. Segundo ele, a banda prefere priorizar fãs verdadeiros em vez de pessoas ricas próximas ao palco. Dixon destacou ainda a importância de atrair jovens para os shows, reconhecendo que muitos enfrentam dificuldades financeiras. Para o grupo, manter preços razoáveis faz parte da relação construída com o público ao longo da carreira. Daqui a pouco tem mais notícias.
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3: Olá, ótima quinta-feira pra quem tá ligadinho, curtindo aí a nossa programação. Hoje é dia 14 de maio, eu sou a Anne e tá começando a partir de agora o Guia Astral.
4: Áries, Touro, Gêmeos.
3: Áries, hoje você pode estar muito envolvido pelos seus ideais e por aquilo que você acredita. É um dia em que é preciso observar, rever e planejar bem. Pode ser interessante se conectar com as pessoas à sua volta, porque você realmente pode estar precisando desse apoio. Cor branca, número 7.
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3: Touro. Cuidado com o barulho mental, ou seja, a ansiedade. Hoje ela chega muito forte, deixando você com sensação de incapacidade. Peça ajuda, mas tome um distanciamento das coisas e veja tudo por uma outra perspectiva. Cor cinza, número 48.
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3: Gêmeos. Hoje é preciso persistir. É importante que você seja a contribuição para todos os colegas, pois você está mais centrado do que os outros signos por causa da lua, que te deixa mais popular e com foco, fazendo com que você contribua ativamente e de forma equilibrada com o entorno. Cor marrom, número 1. Daqui a pouco tem as previsões para quem é do signo de Câncer, Leão e Virgem.
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9: Bom dia! Tudo bem com vocês? Eu espero que sim. Tá começando mais um Encontro Marcado, nosso date diário, bebê. É claro que com muita felicidade, muita alegria. Até porque, presta atenção, viu?
10: Hoje é sexta-feira! Hoje, hoje é quinta, olha!
9: Na trave, a gente tá quase nesse final de semana maravilhoso. Tenho certeza que vai ser muito abençoado. São 9:14. Hoje é dia 14 também. Daqui a pouquinho tem previsão do tempo pra você, tem informativo 190. O Encontro Marcado tá só começando. E é claro que vai ficar bem melhor com a sua participação. Ou manda mensagem pelo WhatsApp, que é o 996330983. Ou liga pelo telefone fixo 3281-5800. E é claro, né, meus queridos, como o Encontro Marcado tem que ser maravilhoso, eu vou começar dedicando essa daqui para todos os ouvintes, né? Como eu costumo dizer, antes de passar essa, a meta é namorar

pra mandar essa daqui pra alguém. Chegando Luísa Martins pra vocês com Tailândia. Já mandar um alô especial pro Álvaro, um grande abraço também pra minha por aqui. Adriângela também já tá chegando. Alô Alessandro, famoso rei da sofrência por aqui também.

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3: Oi, gente, ótima quinta-feira. Hoje, dia 14 de maio. Eu sou a Anne e tá começando mais um Plugado.
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3: Abrindo o programa, a gente fala tudo dos famosos. Billie Eilish fala sobre Tourette. Faço tudo para suprimir os meus tiques.
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3: Billie Eilish falou abertamente sobre sua convivência com a síndrome de Tourette durante participação no podcast Good Head. A artista explicou que possui tiques motores e vocais, mas costuma reprimi-los, especialmente em entrevistas e diante das câmeras, o que exige grande esforço emocional e físico. Segundo Billie, muitas pessoas ainda não compreendem a condição e frequentemente interpretam os tiques como sinais de sofrimento imediato. A cantora afirmou estar confortável com o diagnóstico, mas considera frustrante lidar com dúvidas e preconceitos. Ela também destacou que algumas pessoas com Tourette não conseguem controlar os tiques, reforçando a importância de mais empatia e compreensão sobre o transtorno. Daqui a pouco tem mais Plugado.
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16: Voltamos com Guia Astral.
15: Câncer, Leão, Virgem.
16: Câncer, tome cuidado com a teimosia. Hoje o dia está lento, moroso e é preciso trabalhar a sua paciência. Há negócios ou problemas difíceis para gerenciar, mas você tem condições de resolvê-los. Porém, é preciso mudar o seu paradigma mental, ou seja, fazer de uma forma diferente. Cor rosa, número 11.
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16: Leão, hoje você está com muita capacidade de discernimento e de pensar antes de escolher. É importante, em um dia caótico como hoje, saber o que fazer, pois você poderá perder energia e o que você construir até então, tornando-se uma pessoa tóxica, que quer tudo do seu jeito. Cor violeta, número 27.
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16: Virgem, é importante combater a preguiça e dramas emocionais. Cuidado com a persistência emocional negativa. Se combater essas interferências emocionais, será um dia positivo, sustentando a sua força, permitindo que você vá atrás do que deseja. Cor azul, número 9. Já já tem Libra, Escorpião e Sagitário.
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15: A

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6: Começamos com a manchete internacional que chama a atenção. Trump publica a ilustração com mapa que mostra a Venezuela como o 51º estado americano. Integrantes do governo Lula defendem publicamente a taxa das blusinhas. Setor de carnes no Brasil teme dano à reputação após veto da União Europeia.
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6: Donald Trump, presidente dos Estados Unidos, divulgou uma ilustração em sua rede social, Truth Social, que representa a Venezuela como o 51º estado americano. A publicação surge dias depois de Trump admitir que avalia seriamente a possibilidade de integrar o país vizinho aos Estados Unidos. Ele também ironizou as pretensões territoriais de outras nações sobre a Venezuela. Esta postura levanta debates sobre as implicações geopolíticas e a soberania do país sul-americano, caso a ideia ganhe força em um futuro governo Trump. Integrantes do atual governo brasileiro, liderado pelo presidente Luiz Inácio Lula da Silva, têm aparecido em vídeos defendendo a implementação da chamada taxa das blusinhas. Essa medida, que visa taxar importações de baixo valor, tem sido objeto de intenso debate público e político. A defesa por membros do governo sinaliza uma possível prioridade para a aprovação dessa tributação. A proposta busca equilibrar a concorrência entre produtos nacionais e importados, gerando impactos diretos no comércio eletrônico e nos consumidores que utilizam plataformas internacionais. A indústria brasileira de carnes expressa grande preocupação com a reputação do país após a recente decisão da União Europeia. O país retirou o Brasil da lista de países que cumprem seus requisitos sanitários para a importação de carne. Lideranças do setor temem que essa medida possa gerar um impacto negativo duradouro na imagem do agronegócio nacional em outros mercados internacionais. A União Europeia é um parceiro comercial importante e o veto pode forçar o Brasil a intensificar esforços para readequar suas práticas e regulamentações, visando a retomada das exportações para a região.
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0: tarde, são 10h38. Tá começando pra você agora o Informativo 190. Bom dia, Agnes.
1: Bom dia, Mariana. E aí, como que tá o date de hoje?
0: O date diário de hoje tá uma maravilha.
1: Tem muitas participações.
0: Um romantismo aqui. Esses ouvintes maravilhosos. Você sabe que eu sou romântica, né?
2: Ah, mesmo? Muito romântica.
0: Muito.
1: Será? Será, Fernando? Você conhece mais que eu?
2: Tem a voz mais sexy, né, que eu
1: fiz.
2: Tem a mais, né, romântica?
0: É, a minha voz é romântica.
2: Você é mais, eu não sei, eu não conheço. Eu sei que ela está apaixonada, que ela, né, quando ela está apaixonada, ela fica lá. Depois, quando termina, morre também.
0: Oh, meu Deus.
1: Na mesma intensidade.
0: É, porque eu sou intensa.
2: Ela é intensa. Tudo que ela faz intensamente.
0: Aí, tá vendo?
2: É, rapaz do céu.
1: Uma exposição assim, ao vivo, só aqui, né?
2: Tá vendo só?
0: Você viu, né?
2: Vamos 190.
0: Vamos lá, então.
2: Nossa Senhora. Enrola o 190 um pouquinho aí. Assim. Olha essas duas aí. Eu vou ali buscar meu celular pra não falar o esporte,
1: velho. É um esporte. Então vamos lá, ó. Fiscalização egresso sistema prisional com descumprimento na rua José Primo Azevedo, no Nova Esperança. Também tivemos dano na rua Rodrigo do Vale, no São Cristóvão.
0: Dano? É isso aí.
2: Dano é um probleminha causar lá em algum lugar. Então quando é assim, a gente não.
0: Isso aqui é uma só?
2: Isso aqui é uma só.
1: Um acidente. Rapaz.
2: Meu Deus do céu, um acidente de trânsito com vítima, mas graças a Deus aí não vamos preocupar demais.
0: Não deu nada,
2: é,
0: né?
2: Com vítima não fatal, né? Mas você já viu, quando é acidente de carro com moto, é bem mais complicado, o motoqueiro sempre leva aí desvantagem. Vamos lá, então foi um acidente de trânsito que ocorreu na Avenida Brasil, no centro. Acionados via Copom, a guarnição policial compareceu ao local da ocorrência, onde, segundo informação repassada por via telefônica, havia acabado de acontecer um acidente de trânsito com vítima. Ao chegar ao local, já se encontravam presentes duas guarnições do Corpo de Bombeiro Militar, o qual realizava o transporte da vítima até a unidade de saúde para atendimento médico. Foi feito contato com a condutora do veículo VW Gol, a qual relatou que, ao sair da garagem, transitava pela Avenida Brasil sentido Crescente. Ao realizar manobra de conversão à esquerda no canteiro central, veio a colidir com uma motocicleta que transitava logo atrás do seu veículo.

0: relatou ainda que não percebeu, tampouco visualizou a aproximação da referida motocicleta pela sua lateral esquerda, a qual, segundo ela, realizava manobra de ultrapassagem, pelo motivo que não foi possível evitar o sinistro em decorrência do impacto. O condutor da motocicleta foi arremessado ao solo, sofrendo escoriações no tornozelo direito, sendo socorrido e encaminhado à unidade médica local. Em contato com o condutor da motocicleta Honda CG Titan, o qual se encontrava na unidade de saúde recebendo atendimento médico, esse relatou que transitava pela Avenida Brasil sentido Crescente, logo atrás, né, do veículo VW Gol, quando percebeu que a condutora deslocou o veículo para o lado direito da via. Segundo o condutor da moto, ao acionar a seta indicadora de direção de sua motocicleta e iniciar manobra de ultrapassagem, veio colidir com o veículo VW Gol, que realizava manobra de retorno à esquerda, sendo arremessado ao solo em razão do impacto. O condutor da motocicleta sofreu escoriações do pé direito e tornozelo direito, conforme prontuário médico. A motocicleta Honda CG Titan sofreu danos em sua lateral direita. Então tá aí um acidente que aconteceu ontem pela manhã na Avenida Brasil, entre uma motocicleta e um VW Gol. Graças a Deus, né? É ruim que houve acidente, né? Porque machucar, acidente, teve danos materiais, né? Mas graças a Deus não foi tão grave. O condutor da moto aí teve mais, foi escoriações. Foi certo? Então, motocicletas, bicicletas, ciclistas, motociclistas, cuidado, muito cuidado, né? Porque o impacto aí, sempre a desvantagem é muito grande. Não estamos comentando quem está certo, quem está errado.
1: Claro.
0: Né? A gente está falando por causa que ele fica mais exposto. Tanto o motociclista como o ciclista, né? Eles ficam mais expostos aí a qualquer acidente, qualquer tomba aí, né? A gravidade pode ser maior.
2: E lembrando que no carro a gente tem aqueles pontos cegos, né? Muitas das vezes a gente não consegue ver. Eu mesmo já me deparei quando meu Deus, não vi. Então, às vezes realmente pode acontecer. Então, é bom, como se diz, os que estão mais expostos, prestar um bocadinho mais de atenção.
0: De atenção, ter o cuidado aí necessário. Foram essas as ocorrências das últimas horas. Informativo 190 volta amanhã. Volta amanhã?
2: Volta.
0: Volta,
2: mano. Volta. Deu volta.
0: Vai fazer o 190 amanhã e deixar lá. Você depois postar.
1: Combinado.
0: Então tá bom. Então, quero ouvir amanhã.
2: E esporte?
0: Você quer falar de esporte?
2: Pode falar pra gente saber, ficar atualizado.
0: Ainda bem que você tem um timbão que você torce.
2: Nossa, né? Demais da conta.
0: Ontem tivemos aí pela Copa da Itália, Lazio 0, Inter de Milão 2. A Inter então sagrou campeã da Copa da Itália. A Inter também que vai ser campeã italiana. Pelo campeonato inglês, Manchester City 3, Crystal Palace 0. Manchester está aí na cola do Arsenal, mas pelo jeito o Arsenal vai tirar o dedo esse ano, viu? E quem sagrou campeão ontem também foi o PSG, que venceu o Lens fora de casa por 2-0 e se sagrou mais uma vez campeão francês. Mas o Lens perdeu muito gol e o goleiro do PSG foi o melhor em campo. O PSG foi lá 2-3 vezes, fez 2 gols, fechou o cartão, pronto, acabou, né? Tá aí. Copa do Brasil ontem, Jacuipense 1, Palmeiras 4, Palmeiras passa. Tivemos ainda Vasco 2, Paysandu 2, Vasco classificado. Juventude 3, São Paulo. Ô, São Paulo. Ô, Vitão, segura aí, olha. Juventude 3, São Paulo 1. Juventude classificada para a próxima fase. Coritiba 0, Santos de Neymar 2. Santos classificado. Mirassol 2, Bragantino 1. Mirassol classificado. Ceará 2, Atlético Mineiro 1. Mesmo com a derrota, o Atlético passou nos pênaltis por 2-4. E ainda Remo 2, Bahia 1. O Remo foi o classificado. Hoje, pelo Campeonato Espanhol, temos Real Madrid e Real Oviedo. Quase que não tá valendo nada, já que o Barcelona já é o campeão. Pela Copa do Brasil, 18 horas, hein, gente? Começa mais cedo aí os botafoguenses. Hoje, às 6 da tarde, tem Chapecoense e Botafogo. Às 20 horas, CRB e Fortaleza. Às 21h30, tem Vitória e Mengão lá no Barradão.
2: Aí sim.
0: É, Mengão, aí sim. A Mariana gosta demais do Mengão, rapaz.
2: 2-0 pro Vitória.
0: O que você acha? 2-0

0: quero dar pro Vitória. Já no, na, no jogo de ida, o Flamengo venceu por apenas 2-1. Então, com 2 gols de diferença, passa o Vitória. 1 gol de diferença do Vitória, pênaltis. E o Flamengo ganhando, empatando, passa para a próxima fase. Teremos ainda pela Copa do Brasil, na, hoje, quinta-feira, às 19 horas, Atlético Goianiense, Atlético do Paraná, Confiança e Grêmio, 19h30, Corinthians e Barra. Então, esses os jogos de hoje, também os resultados de ontem, da Copa do Brasil e também futebol aí pelo mundo.
1: Hoje a batida. Tá triste, não tem ninguém para fazer comentário de esporte com ele hoje.
2: Ah, é
0: mas
2: verdade.
0: Eu sei, você está comentando, dando parpite, uma falando que o Flamengo vai perder. Né?
2: Não, é porque eu assim, não que eu ache ruim a sua infelicidade, né? Mas é muito engraçada a sua cara. Achei que você chega que o Flamengo perdeu. Eu já começo a rir antes.
1: Mas isso aí é raramente.
0: Ai, ai. É, raramente. Quando eu venho.
2: Esse ano foi um pouquinho mais.
0: Quando o Flamengo perde, nem faz bem, né? Nossa, eu fico bravo, eu acho um.
2: Ah, o acidente de moto que a gente falou foi a do Rodrigo do Vale com a Melo Viana?
0: Rodrigo do Vale com a Melo Viana.
2: Porque senão aconteceu aqui, mais um.
0: Aqui tá aqui a Avenida Brasil. Um gol e uma moto.
2: É, teve mais outro acidente aí, né? A informação que a gente está recebendo dos ouvintes. Para salientar essa atenção maior aí em relação aos motoqueiros.
0: Foi outro moto?
2: Foi. É.
1: Que tá motoqueiro. Mais uma batida de moto aqui na Rodrigo do Vale com a Melo Viana. Pessoal do táxi.
2: Um grande abraço aí pra galera do táxi amigo, inclusive.
0: Moto com a HB20. Não, então ontem foi com um Gol, né? VW Gol.
2: É, então é um outro.
0: Então só é a outra. Provavelmente a polícia ainda não fez o boletim de ocorrência, né?
2: Uhum.
0: Deve ter ocorrido agora. A gente manda um abraço aí pro pessoal do Central do Táxi, que estão atentos aí, rodando pela cidade, passando as informações pra Cidade FM.
2: Aí sim. Rapaz. A gente tem também
0: pessoal
2: hoje...
0: da Central do Táxi também é...
1: Informativo.
0: É informativo e é repórter 98, né?
2: Aí sim, né?
0: Não, não só o pessoal da Central do Táxi, mas... todos os ouvintes da cidade, a gente tem essa conexão.
2: Sim,
0: muito grande.
2: Sempre mandando as informações,
0: essa parceria, né?
2: Né?
0: Sempre que acontece alguma coisa, o pessoal manda foto, manda, né? Informações pra gente, o pessoal da polícia também, parceria muito grande, tanto com a polícia militar, com a polícia civil, né? Tava falando com a Etienne ontem, tá vindo um projeto muito legal da polícia aí, a Etienne provavelmente vai estar com a gente aqui a semana que vem também contando aí, falando sobre esse projeto aí também, que vai ser bem legal. E falando também sobre a campanha que estão fazendo na zona rural para proteção ao pessoal que mora na zona rural. Porque a gente, quando morava na zona, era mais tranquilo, sabe, Maria?
2: Você morava na zona?
0: Na zona rural?
2: Ah.
0: Eu gosto muito. Nunca morei, não, mas eu gosto muito.
2: Na zona rural?
0: Na zona rural. Ah. Aí eu dormia com a janela aberta, era bem tranquilo, né?
2: Rapaz,
0: agora
2: você
0: tranca tudo, cachorro latiu, você já começa.
1: Exatamente.
2: Mas eu morei 14 anos na fazenda, né? Mas é pior. Você tá deitado na fazenda, o cachorro começa a latir.
0: Agora
2: É bem. Mas assim, é porque na fazenda tem muita lenda urbana, né? Essas coisas.
0: Não, e
2: assim.
0: Também os cachorros, assim, durante a noite, eles latem muito, é com bicho, algum bicho que tá rondando ali, tá, algum animal, né? É. Mas a gente já fica cismado, né? Porque essa semana mesmo a gente falou que de um roubo a um rancho na localidade, acho que é Rio Bonito.
2: Nesse mês mesmo, pelo menos ali na região ali dos Olhos d'Água, se eu não me engano, a gente vai usar aí uns 3 meses. É, aconteceu pelo menos uns 5 roubos aí, só
0: roubos
2: na região.
0: Ou furto?
2: É, roubo e furto, qual que é a diferença?
0: Roubo é quando é a mão armada e tem a vítima está presente.
2: Uhum.
0: E furto é só quando a pessoa entra no ou quando não tem ninguém.
2: Aí foi furto.
0: Foi mais furto, né?
2: Exato.
0: Furto ainda é, assim, menos traumático.
2: Então, acho que se tivesse pego, tinha sido assassinado.
1: Não, e é aquela coisa, né? A pessoa às vezes vai para outros lugares assim mais distante para poder ter sossego.
0: Sim.
1: E acaba tendo um pouco mais de preocupação.
0: Preocupação, a gente já fica aí. É preocupado, né?
2: Olha, hoje a gente tem também duas informações de utilidade pública, né? Uma chave que foi encontrada ali logo em frente à marmoraria Arte Pedra. Olha só, se vocês me ajudarem a descrever essa chave.
0: São chaves pequenas, né? Parece que são chaves de casa, cadeado.
1: É, né?
0: Não estou localizando aí uma chave de carro, né? Um chaveirinho preto.
1: É.
0: No formato quase que
2: de um violão, né? Foi o que eu imaginei.
0: É.
2: E tem também uma identidade que foi encontrada. Identidade, isso aqui?
0: Da Adriana Silva?
2: Isso, Adriana Silva Costa. Se alguém conhece.

0: agradecer, então, pedir para entrar
1: quem?
0: Em contato.
1: Tá com
0: o Wender. O marido da mãe dele encontrou.
1: Ah, o marido da mãe dela encontrou. É, qualquer coisa,
0: carteira.
1: Né? Entra em contato aqui, a gente passa o telefone do Wender aí. E vamos lá. Tamo junto, né? Central do Táxi, um abraço. Vitão! Não deu pra nós ontem, Vitão. Moiou pra nós, rapaz. Osmar Lambretão, acelera aí, Lambreta. E aí, tudo certo, dona Elaine? Tá todo mundo ligado e participando aqui na cidade FM.
0: É isso aí.
1: Bora, Agnes.
0: Bora.
1: O trem hoje tá corrido, né?
0: Tá corrido. Sim que é bom.
1: E você tá a pé ainda, hein?
0: Eu tô a pé ainda, penso.
1: Não penso.
0: É bom que dá uma caminhadinha, né?
1: Porque faz bem.
0: Fiz um vídeo ontem com a Mariana aí.
1: Deu? Falei assim,
0: os outros. Não, os outros tá. Eu falei assim, já avisa que eu não tô grávida, não. Vê a barriga que tá grande mesmo. Baicão.
1: Olha.
0: Tem que andar, ó, fazer caminhadinha, gente. Mariana vai começar a treinar, assim. Viu, gente?
1: Vai, a Mariana é atleta, você sabe?
0: Super
1: ela
0: atleta.
1: Ela já foi uma das melhores jogadoras de vôlei, de basquete do estado.
0: É?
1: A irmã dela é uma das melhores do Brasil.
0: Exato.
1: Olha só. Do Brasil.
0: A inspiração foi boa, né?
1: É, e ela também, ela é porque é mais preguiçosa.
0: Eu fui
1: pré-selecionada
0: pra Minas
1: Gerais.
0: Ela gosta
1: de outras coisas, ela dá preferência pra outras coisas. Mas se ela investisse no esporte...
0: Eu passei 3 dias com um técnico argentino, que era uma loucura, gente. Até mandar um grande abraço pro Márcio Júnior, que ele acompanhou as atletas que foram selecionadas aqui de Tupaciguara. Inclusive, né, 5 atletas na época foram selecionadas aqui de Tupaciguara.
1: 5?
0: Na minha modalidade, eu e mais uma. Né? E
1: Duda,
0: 3
1: não.
0: Das mais pequenas.
1: Maria
0: a Duda depois,
1: a
0: Duda, né? Né? Isso faz um tempo. Bom, não sei nem que ano que foi isso, não.
1: Você é a mocinha da cidade ainda.
0: Você
1: lembra o nome desse técnico argentino?
0: Nossa, inclusive tem uma reportagem, eu vou pedir, eu vou mandar mensagem pro Júnior, pedir pra ele mandar pra gente. E de repente a gente até posta lá na cidade. Passou na televisão. As atletas e tudo mais, e ele falando, então vai ser legal que o pessoal consegue visualizar melhor o que eu tô falando. E realmente era muito difícil entender
1: então,
0: o técnico.
1: Por isso que você habla muito bem espanhol.
0: Yo hablo muy. Muy bien.
1: Quero uma cerveja bem helada, oi?
0: Ixi, agora eu não
1: vai
0: sei.
1: Vai que
0: falar.
1: É da borracha ou não?
0: Eu quero la tica.
1: Ah, tá. Entendi.
0: Entendi,
1: mas não vou traduzir não. Latica?
0: É, latica.
1: Latica.
0: É isso, muito. Muito obrigado. Esse foi o informativo.
1: A Agnes não vai conseguir.
0: Termina o informativo 190 pra gente em espanhol, né? Porque o Lucas terminava em japonês, pro pessoal não perder o costume.
1: Então, muitas graças a vocês. Hasta la vista.
0: Tamo junto.
2: Baby.
1: Fui.
0: Hasta la vista, baby. Completo.
1: Beijos, muito beijos para vocês.
0: Ai.
1: A mim me gusta muito este programa.
0: Ai.
1: 190. Fui!
0: Esse foi o informativo 190 para vocês.
1: Mais para nós do que para. Hasta la vista.
0: Hasta la vista, baby.

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12: 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O Sam Zé Rico, Zezé de Camargo pra vocês.
13: Pode ser.

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7: Cidade, são 11 horas e 20 minutinhos. Vamos que vamos, bora que bora. A Luaninha, um abraço pra você, pro Vitor, o Osmar Lambreta também, a Dona Elane, a Jéssica, sempre por aqui. Grande abraço pra Cristina, pra Joana também, a Joana Dark, pra Miss Lena, pra Fernanda. Tô esquecendo algum nome, é Sabrina? Eu não sei, hein? Um grande abraço pra vocês. Vamos que vamos, bora que bora. Pega, pega, tá chegando pra vocês, Natanzinho Lima.

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0: viagem através dos tempos que não voltam mais. Eu, Érica Monteiro, estarei todo final de semana no comando do Classe A. Fiquem ligados aqui.
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0: Oi, Mariana, bom dia.
1: Bom dia.
0: Tudo jóia, aqui é a Marcelina Rosa de Oliveira Alves, do bairro Brasil. Tô ligadinho, um abração pra você.
1: Beijo, um abraço pra você também, Marcelina, sempre um carinho, né? Muito obrigada pela participação diária. Um alô também pra voz Malene Max, que eu já tô sentindo falta aqui. Inclusive, o Ex Bom Dia Maravilhoso, eu lembrei de uma música aqui muito incrível, que a gente vai ouvir agora. Priscila Alcântara junto com o Whindersson Nunes, Girassol pra vocês.

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14: 11:51, acabou de virar, olha só. Olha só, pessoal, vamos que vamos, bora que bora, que hoje eu tô atendendo todos os pedidos aqui, tá? Se eu não atendi o seu ainda, me manda um oi aqui que a gente vai atender ainda neste bloco, combinado? Mandar um grande abraço pra Elisete Carlos Ribeiro. Ela que pediu uma música muito especial, tá? Tô oferecendo pra todos os ouvintes e também pra irmã dela, a Beth. Ela pediu minha música Beijo Outra Boca, que eu tenho que oferecer especialmente pra Vosmalene Marques, pra Vosmalei, pra Mirena, pra Marilei, pro JS também, pra Luzia Mendes. Essa vai especialmente pra quem gostar das músicas, né? Um alô também pra Lia lá da Barra Grande, que gosta muito dessa minha música também. O Osmar Lambreta também, um grande abraço, viu, meu parceiro? Vamos que vamos, bora que bora, beijei outra boca. Essa história aconteceu comigo. Eita, nós! Eu tava inspirada, tá? Quando eu escrevi essa daqui com meu tio Nando Mota, mandar um

0: Obrigado! Obrigado, meninos!
1: Obrigado, gente! 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
10: Cidade, 12 horas e 6 minutinhos. Rapaz, tá chegando uma moda aqui muito boa e do nada esse WhatsApp lotou aqui, hein? Um grande abraço pra Mirena, um alô especial pra Elizabeth Ribeiro também, a Marilei com a gente aqui na 98,3, rapaz.

0: quase que não sai. É porque você já sabe, né? Você sabe que o dia de hoje é um dia muito especial. Afinal, hoje...
1: Hoje é quinta.
0: Mas tá muito próximo do dia da felicidade, não é mesmo? Autorizado, viu? Pode tomar uma e colocar a culpa em mim.
2: Nossa, amiga, você tava bebaça, hein? Louca, louca da vida. O problema foi a azeitona, gente. Para de
3: falar. Mulher, você tava doida demais.
2: O problema é o Thiago, sabe?
0: Tá chegando amiga louca pra você.
2: Nossa, tava pirada. Eu tava querendo o Thiago. Aí eu, quando eu fui ver... Olha, ai, isso é o péssimo, aquele menino. Putz, grila, sério.
3: Nossa, foi doido.
2: Gente, eu tô doida.
3: Tava boa, pelo menos?
2: Nossa, eu me bebei muito ontem. Foi aquilo.

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9: Começando mais uma parte do nosso Minuto Esportivo. É sempre bom ter você ligado aqui com a gente para ficar por dentro de tudo que rola no universo esportivo. O Flamengo vê o futebol árabe esquentar o interesse na contratação de Luiz Araújo. E ainda no Flamengo, o atacante Plata gera preocupação no Equador após ser substituído com dores em uma vitória do time carioca.
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9: A gente fala do Flamengo e da situação do atacante Luiz Araújo. Ele, que tem sido reserva na equipe sob o comando de Leonardo Jardim, agora está no radar de clubes do futebol árabe. O interesse, segundo informações, está esquentando e o nome de Luiz Araújo já figura na lista de possíveis contratações para a próxima temporada. Essa movimentação, inclusive, já começa a ganhar força antes mesmo da abertura da janela de transferências, indicando uma possível saída do jogador do clube carioca para o Oriente Médio. Seguindo com as notícias do Flamengo, uma situação que acende um sinal de alerta e gera preocupação, principalmente no Equador. O atacante Gonzalo Plata, do Flamengo, foi substituído durante a vitória da equipe e saiu de campo alegando dores. Ele sentiu dores musculares no jogo contra o Grêmio e, por conta desse problema físico, chegou a ser considerado dúvida para um confronto decisivo do Flamengo pela Copa do Brasil. O mal-estar sentido por Plata, portanto, é um ponto de atenção para a comissão técnica e para a torcida do time carioca.
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9: E assim chegamos ao fim de mais esta parte do nosso Minuto Esportivo, agradecendo a sua companhia e prometendo voltar com mais informações. Um abraço e até a próxima. Valeu!
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10: Oi, Mari. Se puder me atender, manda pra mim aí. Israel e Rodolfo, veterinária. Oferece pra toda a galera da Chapetuba Agropecuária. Tá curtindo a programação, tá bom? Fica com Deus aí. Muito obrigado, tá?
11: Grande abraço, tá chegando aí agora pra você, viu? Logo em seguida ainda tem uma Luísa Martins com Tailândia pra você.

pode. Você sabe, né? Olha só, eu vou te falar.

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0: 12:43. 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
1: Voltamos com o Plugado para falar de tecnologia. Google atualiza editor de imagens do Android depois de anos.
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1: Snapseed recebeu a versão 4.0 para Android, marcando a sua primeira grande atualização em anos, enquanto a versão para iOS já foi liberada globalmente. A atualização traz uma interface reformulada e um fluxo de edição mais intuitivo, permitindo personalização do espaço de trabalho e acesso mais rápido às ferramentas favoritas. O app continua gratuito, sem anúncios ou assinaturas. Entre as novidades está a câmera Snapseed, que aplica efeitos no momento da captura, além de melhorias no suporte a arquivos RAW e manutenção da edição não destrutiva, permitindo reverter alterações e restaurar a imagem original a qualquer momento. E o Plugado volta já já.
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7: Cidade, são 12:48. Chegamos ao fim aqui do nosso date diário. O nosso encontro marcado, bebê. Agradecer mais uma vez as participações, inclusive tá chegando ainda uma moda atender mais um pedido antes de ir embora, né? Da Sheila, que pediu uma rosa embriagada com ela, Rainha Marília Mendonça. Eu vou ficando por aqui, já a Agnes chega no Voo Livre trazendo aquele estilo diversificado para vocês, tá bom? Um grande beijo e até amanhã. Não esquece não que o nosso encontro tá marcado, viu? Tchau, fui!

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1: Meio-dia e 56.
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6: Fala, galera da bola. Marcelo Roncolato chegando aqui para mais uma parte do nosso Minuto Esportivo, trazendo as informações mais quentes do universo dos esportes para você. É sempre um prazer estar na sua companhia. E por aqui a gente já começa com o que está movimentando os bastidores. A falha do goleiro Bento em partida do Al Nassr pode mesmo afetar sua convocação para a seleção brasileira na Copa do Mundo? E o técnico Carlo Ancelotti citou um critério claro para uma possível convocação do craque Neymar.
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6: Começando pela situação do goleiro Bento. Ele cometeu uma falha durante uma partida importante do Al Nassr. Essa falha, claro, gerou muitos comentários, especialmente porque acontece às vésperas da lista final para a Copa do Mundo ser divulgada. A expectativa agora é para saber se esse lance específico terá algum peso na decisão do treinador da seleção, que está montando o elenco para o Mundial. É uma situação que coloca o jogador em evidência e a torcida está de olho para ver o desfecho dessa história. O desempenho individual dos atletas é sempre muito observado em momentos cruciais como este, e uma falha, por menor que seja, acaba ganhando proporções maiores. E a outra notícia que temos sobre o craque Neymar envolve o técnico Carlo Ancelotti. O treinador, que é uma figura de peso no futebol mundial, citou um critério claro para uma eventual convocação de Neymar. Essa declaração de Ancelotti movimenta bastante os bastidores, já que Neymar é um dos nomes mais comentados sempre que o assunto é seleção. A expectativa é grande para entender qual seria esse critério tão específico mencionado pelo técnico e como isso pode influenciar o futuro do jogador em relação às convocações.
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6: Fique ligado, porque o Minuto Esportivo continua com muito mais. A gente volta já já com o melhor do esporte para você.
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Boa tarde! Está começando por aqui mais um Voo Livre comigo, Agnes Fidelis, e com você até às 16 horas, hein? Hoje, quinta-feira, já com cheirinho de sexta-feira, 14 de maio, às 13 horas. E como é bom já ter você por aqui, hein? Aonde quer que você esteja, meu muito obrigado pela sua companhia. E continua aqui comigo, viu, nessa sintonia gostosa da Cidade FM 98.3. Você que nos acompanha aí, tá acompanhando a programação da Cidade FM pelo nosso site, um abração, viu? E você que não sabe, nós temos um site aí, você onde quiser, aonde você estiver, você consegue nos ouvir, tá bom? É o www.radiocidadetupaciguara.com.br/, viu? Então, ó, não perde tempo não, aumenta o som, porque tem muita música boa pra você. Teremos flashback, teremos sorteio hoje. De quem será o sorteio hoje? A dica é de comer. E algo muito gostoso. Agora eu vou dar outra dica. É de doce, viu? Que delícia! Gente, vamos fazer o seguinte, então já participa comigo aí pelo 996330983 ou liga aqui pra mim no 3281-5800. Então vamos começar nesse ritmo alto astral com Cristiana Araújo, sabe por quê? Hoje eu tô terrível!

Paixão, e esse foi Eduardo Costa, ainda tô aí. Um pedido aí da minha amiga Sandra, que tá ligadinha com a gente. Alô, Sandra, beijão, obrigado pela audiência. A todas as meninas lá da Maria da Ópticas, Marilda, Fran, Lolita, Guel, um beijão, viu? E é isso aí, galera, continue participando. Eu vou, mas já eu volto com mais música pra você.

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2: Vamos de notícias? Mel C revela a quem pertence a marca Spice Girls.
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2: Mel C revelou em entrevista ao apresentador Zack Sang que as 5 integrantes das Spice Girls controlam juntas a marca registrada do grupo. Segundo a cantora, os direitos pertencem à empresa Spice Girls Limited, criada especialmente para administrar o nome e os negócios da banda. A declaração chamou a atenção porque muitos grupos pop dos anos 1990 tiveram suas marcas controladas por gravadoras ou empresários. Sang citou o Big Time Rush como exemplo de artistas que precisaram comprar os próprios direitos. Mel C também afirmou que a marca segue protegida e ativa juridicamente. Daqui a pouco tem mais informações.
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Voltamos aqui com a nossa programação Voo Livre, comigo Agnes Fidelis e com você até às 16 horas, hein? Que alegria, gente! Que coisa gostosa ter você aqui, eu fico muito feliz com cada mensagem, cada ligação. Pessoal pedindo música, obrigada mesmo, gente, é isso aí, continuem participando. E agora eu vou começar com vocês aqui com uma mensagem motivacional para a sua tarde. É, porque às vezes seu dia agora no começo da manhã não deu muito certo, né? Talvez você almoçou, já ficou meio triste, né? Às vezes cabisbaixo. Então vamos lá dar uma acelerada pra vocês, ó. Nunca subestime a força que existe dentro de você. Cada desafio é uma oportunidade de crescer, aprender e mostrar o quanto é capaz. Continue firme nos seus sonhos, porque grandes conquistas começam com pequenos passos de coragem e persistência. Você tem potencial para ir muito além do que imagina. Acredite em si mesmo e siga em frente com fé, determinação e esperança. O melhor da sua história ainda está por vir. Então não desanima, levanta a cabeça, ó, tira a poeira e vamos que vamos, porque é quinta-feira já com cheirinho de final de semana. E hoje nós teremos aí um sorteio, Marçal Confeitaria. Alô, pessoal aí, todos da Marçal, obrigado aí pelo brinde pros nossos ouvintes. E é o seguinte, gente, esse vale brinde, ele só vai valer pra você que realmente quer participar do sorteio, viu? Porque o que acontece? Às vezes a gente sorteia aqui, a pessoa não vem buscar, né? Então a gente acaba ficando triste. Mas não faça isso. Se você participe com a gente, só se realmente você for conseguir buscar hoje. A retirada é válida para hoje. Combinados? Então, ó, já aperta o dedo aí, bora participar no 996330983 ou liga aqui pra mim, 3281-5800. Agora, matando a saudade por aqui, Marcos e Fernando. Fica combinado com a participação do nosso Jorge Matheus. Na Cidade FM agora, 13h21.

Eita, eita, essa foi a Ana Castela com Gê Giovanni, convite de casamento. Também tivemos César Menotti, Fabiano, Aí Cê Me Quebra, ó. Aqui a música fala direto com seu coração, então não sai daí, porque a próxima música pode contar sua história, hein?

0: Muito massa.
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2: Vamos direto ao ponto, porque a informação não espera. O Ministério de Portos e Aeroportos propõe uma regulamentação da reforma tributária para ampliar o incentivo à aviação regional. Depois da União Europeia anunciar restrições à carne bovina brasileira, o boi gordo registra queda no preço. O Banco Central Europeu, o BCE, pede que os bancos se preparem para ataques cibernéticos assistidos por inteligência artificial.
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2: A pasta defende que o desconto de 40% no IBS e CBS seja aplicado considerando a malha aérea completa das companhias e não apenas trechos isolados. Essa medida busca incentivar a expansão do serviço aéreo para cidades menores, com a fiscalização e apuração a cargo da Agência Nacional de Aviação Civil. O indicador CPEA-Esalq, referência para o setor, fechou a terça-feira, dia 12 de maio, com uma desvalorização de 0,14%. A medida da União Europeia impacta diretamente as exportações e a cotação da arroba no mercado interno, gerando preocupação entre os produtores. A preocupação aumenta com a sofisticação das ameaças digitais. A agência de notícias Reuters já havia reportado esta semana que grandes bancos nos Estados Unidos correm para corrigir dezenas de vulnerabilidades em seus sistemas de dados, evidenciando a urgência da questão.
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Aqui para mais um bloco musical. Voo livre para você na Cidade FM, é 98,3. Você não poderia estar em sintonia melhor. E que legal ter você por aqui. Agora eu quero mandar um alô especial para uma pessoa muito, uma ouvinte muito especial. Fiquei sabendo que ela tá sempre ligadinha. Alô, Lele, um abraço para você. Obrigado por nos ouvir, obrigado pelo carinho, viu? Ficamos muito felizes de você estar conectada com a gente. E olha, também quero mandar um alô aqui pros nossos parceiros, hein? Pessoal lá da Algar, da Zema, Alves Supermercado, pessoal da Sicredi e também Posto Central. E como eu sempre digo, se você ainda não é um parceiro, Cidade FM, não perca tempo, viu, gente? Bora fazer essa parceria que é de fato um sucesso. Agora o seguinte, nós estamos voando, então nós vamos voltar aí, ó, vamos voar para um estilo de pagode romântico dos anos 90 e 2000. E é um exemplo clássico do pagode sentimental que marcou o sucesso do Exalta Samba. Então, pra vocês, eu tenho certeza que você já chorou com essa música. Eu tenho certeza absoluta. Exalta Samba, Me Apaixonei Pela Pessoa Errada, aqui na Cidade FM. A rádio feita pra você.

0: Esse é o Plugado de Volta, vamos falar de cinema. Wagner Moura vence mais um prêmio por O Agente Secreto.
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0: Wagner Moura venceu o prêmio do público de melhor interpretação masculina por sua atuação no filme O Agente Secreto, durante os prêmios Platino realizados no México. O longa também conquistou os prêmios de melhor trilha sonora original, melhor direção de arte e melhor montagem. Além dessas vitórias, a produção segue indicada em categorias importantes, como melhor filme, direção, ator e roteiro. Outros filmes brasileiros também aparecem entre os concorrentes da premiação, incluindo Manas, indicado como melhor filme de estreia, e Apocalipse nos Trópicos, que disputa o prêmio de melhor documentário. Daqui a pouco tem mais Plugado.
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Eu cheguei de volta com você aqui no Voo Livre. Eu sou Agnes Sidelli, estarei com você até às 16 horas com muita música boa pra você, entretenimento, informação. E olha, lembrando que hoje nós temos sorteio aí da Marçal Confeitaria, valendo um delicioso bolo de chocolate. Então você que quer realmente participar, você manda mensagem e ainda hoje é necessário que seja retirado o cupomzinho, viu? Aqui na rádio. Então eu conto com a participação de todos vocês pelo telefone aí no WhatsApp, que é o 996330983 ou 3281-5800, tá bom? Já quero mandar um alô aqui, alô, Vos Marley, eu vou te mandar aí a música agorinha, viu? Já eu toco pra você. Quem mais? Leidiane, muito obrigada aí pela audiência de sempre. O café mais sabor. Um abraço pra você, viu? Então vamos lá agora aí, ó. Guilherme Silva, Barquinha de Ouro, aqui na Cidade FM.

Esse foi Gustavo Lima, Retrovisor, um pedido da nossa ouvinte Leidiane, onde ela oferece diretamente aí pro tio dela, representante aí do Café Mais Sabor. Um abraço, Leidiane, obrigado pela participação. Vou mais rapidinho, eu volto com um flashback pra você aqui no Voo Livre Cidade FM.

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8: Fala, galera do esporte. Marcelo Roncolato na área para mais uma parte do nosso Minuto Esportivo. Sempre com as principais informações do mundo da bola. Um jornal revelou a multa milionária que o Real Madrid terá que pagar ao Benfica caso queira contratar José Mourinho. E Thiago Silva na Copa do Mundo de 2026, o técnico da seleção brasileira, Carlo Ancelotti, rasgou elogios ao zagueiro e comentou a possibilidade.
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8: Um jornal muito respeitado no cenário esportivo europeu revelou recentemente o valor exato da multa que o poderoso Real Madrid terá de desembolsar. Sim, uma quantia milionária será exigida pelo Benfica caso o clube merengue realmente decida avançar na contratação de José Mourinho. O treinador português, que já teve uma passagem marcante pelo Real Madrid, está novamente na mira do gigante espanhol. E essa cláusula de rescisão é o principal obstáculo financeiro para a concretização de um possível retorno. A negociação, se realmente acontecer, promete agitar o mercado de transferências, com o Benfica firme em sua posição de valorizar o seu atual técnico e assegurar a permanência de um nome de peso. A expectativa é grande para ver os próximos capítulos dessa possível novela. E o foco agora se volta para a nossa seleção brasileira, que já pensa na Copa do Mundo de 2026. O técnico Carlo Ancelotti, figura central nesse projeto, fez declarações importantes sobre a composição do elenco. Em suas palavras, Ancelotti rasgou elogios a Thiago Silva, o experiente zagueiro, e abriu a porta para a possibilidade de contar com ele no próximo Mundial. A presença de um jogador com a bagagem, a liderança e a vasta experiência de Thiago Silva é algo que o treinador italiano considera bastante relevante para a equipe que vai disputar o torneio. Essa menção de Ancelotti demonstra que, apesar da idade, a performance em alto nível e a influência de Thiago Silva ainda são muito valorizadas no mais alto escalão do futebol internacional, mantendo acesa a esperança de muitos torcedores de vê-lo novamente com a camisa amarelinha.
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8: E essas foram as informações mais recentes.

0: antes do Minuto Esportivo, nesta parte do nosso programa. Eu sou Marcelo Roncolato e a gente se encontra em breve com mais novidades e análises na próxima parte do programa. Até lá.
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3: Attention, please.
4: Vamos que vamos por aqui no Voo Livre com você até às 16 horas. Já quero mandar um alô para todos os ouvintes de Corumbaíba. Um abração aí para todos vocês que estão sintonizados na melhor, que é claro, 98,3 Cidade FM. Gente, chegou aquele momento apaixonado, aquele momento da gente recordar. Recordar é viver, né, gente? Então, bora, que tá começando por aqui mais um flashback com muita música apaixonada pra você.
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o sucesso de Shania Twain, Man, pra você aqui na Cidade FM, matando e recordando aí, né? Matando a saudade e recordando os anos 70, 80, 90, no nosso flashback. E olha, continua sintonizado que ainda tem muita música boa pra você. Agora na Cidade, 2h20.

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3: Tem notícias pra você. Rihanna faz tatuagem com rabiscos dos filhos e divide internautas.
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3: Drops News. Rihanna fez uma nova tatuagem inspirada nos desenhos dos filhos durante uma sessão no estúdio Bang Bang em Nova York. A artista tatuou no joelho direito rabiscos coloridos criados pelas crianças em uma folha com adesivos. O trabalho foi compartilhado nas redes sociais pelo tatuador e amigo da cantora. Rihanna é mãe de três filhos com o rapper A$AP Rocky, Rocky Riot e RZA. A tatuagem dividiu opiniões entre os fãs nas redes sociais. Enquanto alguns criticaram o visual e sugeriram algo mais discreto, outros elogiaram a criatividade e destacaram o valor afetivo da homenagem. Daqui a pouco tem mais informações.
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7: Quintou, meu povo! E eu cheguei com música boa, informação e muita participação aqui dos nossos ouvintes. E eu quero saber quem tá comigo nessa sintonia maravilhosa. Levanta a mão aí. Deixa eu ver. Cadê? Vamos lá, gente. Me conta. Onde você tá ouvindo a gente agora? Manda mensagem aqui no 996-330983. Ou se caso você queira ligar pra mim, é só chamar no 3281-5800. Lembrando que hoje nós temos um sorteio. Delicioso sorteio aí da Marçal Confeitaria. Liberou pra gente um delicioso bolo de chocolate. Então você que ainda não participou, meu querido, ó, já manda mensagem, participe com a gente. Vai ser será um prazer atender você aqui nesta tarde, viu? E vamos seguindo de música por aqui, porque o povo quer ouvir é música. Então vamos de Marília Mendonça, De Quem É a Culpa?

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2: Alô, alô, ligado na gente. Que bom ter você por aqui para mais uma parte do Minuto News. Direto com as informações que movem o seu dia. Começamos com política. Pesquisa GERP aponta Flávio Bolsonaro à frente de Lula em eventual segundo turno. Na economia, a Bradespar registra lucro de 500

0: R$ 153.500.000 no primeiro trimestre, um aumento de 73,9%. Alerta no agronegócio. A boa safra projeta uma possível falta de sementes de soja em 2026.
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0: Um levantamento divulgado hoje, quinta-feira, dia 14 de maio, pela GERP, analisou o cenário político. A pesquisa mostra uma vantagem para Flávio Bolsonaro em um eventual segundo turno. Além disso, o estudo avaliou o petista em confrontos diretos com outros nomes de peso na política brasileira, como Ciro Gomes, Romeu Zema, Ronaldo Caiado e Pablo Marçal, mapeando diferentes possibilidades para a corrida eleitoral. A Bradespar, empresa de investimentos, anunciou um lucro expressivo de R$ 553.500.000 no primeiro trimestre. Este resultado representa um aumento notável de 73,9% em comparação com o mesmo período do ano anterior. O desempenho da companhia demonstra uma forte recuperação e eficiência operacional, consolidando sua posição no mercado financeiro neste início de ano fiscal. A empresa Boa Safra, uma das líderes do agronegócio, emitiu um alerta importante sobre uma possível escassez de sementes de soja para o ano de 2026. O CFO da companhia explicou que as fortes e contínuas chuvas durante a fase de colheita atual comprometeram significativamente a qualidade das sementes. Essa redução na qualidade e, consequentemente, na oferta, deve impactar os preços do insumo no mercado, gerando preocupação para os produtores no próximo ciclo.
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13: E estamos de volta com o Voo Livre. Eu sou Agnes Fidel, estarei com você até às 16 horas. Já quero mandar um alô pro Vanderlan, que tá lá no Trevão de Monte Alegre, vindo para Tupaciguara e sintonizado aqui na 98,3. Muito obrigado pela companhia, viu, Vanderlan? Todo carinho aí. E olha, gente, continue participando pelo 996-330983, que hoje tem sorteio para você, viu? Também quero mandar um alô para todos os ouvintes lá de Marzagão, estão ligadinhos aqui em sintonia com a Cidade FM. Agora para vocês, pedido aí dos nossos ouvintes, Zezé de Camargo e Luciano, antes de voltar para casa.

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Esse foi Guilherme Benuto nos bares da cidade, Morro de Saudade, Shot dos Milagres. Olha, já eu volto com você agora na Cidade FM 12:47.

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4: Voltamos com o Plugado para falar de música. Mel C revela quem pertence à marca Spice Girls.
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4: Mel C revelou em entrevista ao apresentador Zach Sang que as cinco integrantes das Spice Girls controlam juntas a marca registrada do grupo. Segundo a cantora, os direitos pertencem à empresa Spice Girls Limited, criada especialmente para administrar o nome e os negócios da banda. A declaração chamou atenção porque muitos grupos pop dos anos 1990 tiveram suas marcas controladas por gravadoras ou empresários. Sang citou o Big Time Rush como exemplo de artistas que precisaram comprar os próprios direitos. Mel C também afirmou que a marca segue protegida e ativa juridicamente. E o Plugado volta já já.
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9: Estamos de volta aqui na 98,3. E como é bom ter você por aqui, já quero mandar um alô pra todos lá do Tiquinho Auto Center, ligadinho com a gente. Pessoal da Super 10, é Pneus e Garden também sintonizado. E pra todos da equipe do supermercado Hilário. Alô, pessoal do Açougue aí, gratidão pela audiência. Também o pessoal do Calçados Triângulo. É muito gostoso ter vocês por aqui, viu? E vamos seguindo, porque hoje tem sorteio e já já eu falo mais com você. Pra você agora, Simone Mendes, Beleza Ignorante.

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4: E o Voo Livre está de volta aqui com você nessa tarde maravilhosa de quinta-feira, hoje dia 14 de maio aí de 2026. Você que está chegando agora, você está muito bem sintonizado, viu? Aqui na 98.3, essa é a Cidade FM, a rádio do coração de Tupaciguara. E olha, hoje nós temos sorteio, viu? E o sorteio valendo aí um bolo de chocolate da Marçal Confeitaria. É, e você que ainda não participou, é só você chamar aí no WhatsApp, que é o 996330983. Ou ligue no 3281-5800. Bom, agora eu vou tocar uma música a pedido do nosso ouvinte Celso, que tá ligadinho com a gente. Pediu uma música aí do Nando Moreno. E essa é pra você, Celso, e também pra todos aqui, os nossos ouvintes da Cidade FM. Na cidade agora, 3:07.

0: Esse foi Nando Moreno, Bebo e Choro, pra você aqui na Cidade FM. E agora eu estou aqui já em linha com a nossa querida Líria, direto de Belo Horizonte, trazendo mais notícias pra gente. Alô, Líria, boa tarde.
1: Olá, muito boa tarde para você também, Agnes. Boa tarde aos nossos ouvintes ligados aí na cidade. Agnes, lista de imóveis que o Estado vai oferecer à União para abater a dívida mineira é aprovada em definitivo pela Assembleia. O projeto faz parte do pacote de medidas previstas para adesão de Minas Gerais ao PROPAG, o Programa Federal de Socorro a Estados Endividados. Luiz Felipe Balona tem os detalhes.
2: Após quase um ano de discussões no Legislativo, o plenário aprovou a relação de imóveis que o Estado pretende disponibilizar para amortizar parte dos débitos com a União. Para garantir a votação, a base de governo e a oposição fecharam um acordo com a elaboração de um texto substitutivo que excluiu imóveis da lista e alterou regras sobre a venda dos bens. Originalmente, o texto que o Executivo enviou para a Assembleia disponibilizava 343 imóveis do Estado, entre eles prédios escolares e de universidades públicas, que gerou resistência entre os parlamentares. Já a lista final, aprovada pelo plenário, foi reduzida a menos de 200 imóveis. Para o líder de governo na Assembleia, deputado João Magalhães, do MDB, a votação do projeto demonstra a intenção do Estado de concluir a renegociação da dívida.
3: Isso é uma sinalização importante, né, do governo de Minas para com o governo federal, que tudo aquilo que o governo federal pediu que fosse oferecido, a gente acaba de complementar.
2: Já a deputada Beatriz Cerqueira, do PT, ressaltou que a oposição discorda da proposta e buscou barrar a tramitação do projeto, o que garantiu a retirada de mais de 100 imóveis da lista.
4: Os trabalhos que nós fizemos de obstrução nas comissões, porque o resultado final do plenário não é só aquele resultado, né? Um trabalho que a gente fez de comissões, principalmente na Comissão de Administração Pública, em que a gente conseguiu ir retirando imóveis que são essenciais para o funcionamento do Estado. Hoje, no plenário, nós conseguimos fazer mais um pouco isso.
2: O presidente da Assembleia, deputado Tadeu Leite, do MDB, celebrou a votação final do projeto dentro do prazo, o que vai permitir ao Estado pagar a dívida em melhores condições.
5: A Assembleia, neste momento, finaliza, de uma certa forma, a última entrega

0: do PROPAG, que é aquele projeto, programa de refinanciamento da nossa dívida, e nós estamos parando aí, graças a Deus, já há algum tempo, de gastar praticamente 400 milhões por mês de dinheiro jogado na lata do lixo, de juros, ou seja, ao invés do governo investir nas pessoas, e agora nós temos essa oportunidade do governo investir de verdade nos mineiros e mineiras.
1: Os parlamentares aprovaram ainda outros 24 projetos na reunião do plenário, sendo 17 deles em caráter definitivo.
2: Todas as informações estão no nosso portal almg.gov.br. Da Assembleia de Minas, para a cidade, Líria Vaz.
3: Alô, Líria, muito obrigado, uma boa tarde para você e até amanhã, se Deus quiser, viu?
2: Abraço, Agnes, até lá, querida.
3: Até mais. E por aqui seguimos com o nosso Voo Livre, já já mais músicas para você.
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12: Tem informação chegando. Katy Perry vence batalha judicial e pede indenização milionária.
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12: Drops News. Katy Perry venceu a disputa judicial contra o empresário Carl Westcott, envolvendo a compra de uma mansão em Santa Bárbara. Após a decisão favorável, a equipe da artista passou a cobrar cerca de US$ 5 milhões em honorários, advocatícios e indenizações relacionadas ao imóvel, avaliado em US$ 15 milhões. O caso começou em 2020, quando Westcott tentou cancelar a venda, alegando estar sob efeito de medicamentos após uma cirurgia. A justiça, porém, concluiu que ele estava lúcido durante a negociação. A escritura foi transferida oficialmente para Kate em 2024, mas o processo continuou devido aos pedidos de compensação por reparos e perdas financeiras com o aluguel. Daqui a pouco tem mais notícias.
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3: Agnes Cidelli, cheguei de volta com você nessa programação gostosa, hein, gente? Como é bom ter você por aqui. Com toda certeza, a sua companhia deixa essa tarde ainda mais especial. Já quero mandar um alô pra todos lá na Casa Nova, nos ouvindo. Um abração pra todos vocês, viu? É muito bom essa audiência gostosa, essa participação. Quero agradecer também a todos que estão nos ouvindo em Uberlândia. Alô, Uberlândia! Abração pra todos vocês. Você que tá no site, nos acompanhando também, nos ouvindo, aonde quer que você esteja, nosso muito obrigado. Com toda certeza vocês fazem a diferença aqui pra gente, né? O que seríamos de nós sem vocês, sem essa alegria, sem essa interação, né? A rádio é muito bom mesmo, porque traz essa proximidade mesmo de longe. Então vamos seguir por aqui, lembrando que hoje tem sorteio aí da Marçal Confeitaria, valendo um delicioso bolo de quê? De quê? De quê? De chocolate, viu, gente? Então participe pelo 996-330983 ou 3281-5800. Já quero mandar um alô também pro nosso ouvinte, Paulo Henrique, tá sintonizado com a gente. Alô, Paulo! Abraço pra você, tá pedindo música aí. Já eu toco pra você, tá bom? E você que ainda não participou, não perde tempo, não. Tô aqui esperando você. João Paulo e Daniel, rosto molhado pra você aqui na Cidade FM.

0: Adivinha quem ainda não te esqueceu? Esse aí foi Felipe Araújo, Ainda Soltam o Seu. Também tivemos Bruno Marrone, Moça pra Você, aqui na Cidade FM. E olha, daqui a pouco tem mais música pra você. Lembrando que hoje tem sorteio, então participe.
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6: Olá, você ligado no Minuto News. Mais uma parte do nosso programa com as informações que movem o mundo. Começamos com política nacional. A pesquisa Quaest aponta que independentes e mulheres impulsionam a reação de Lula, mas a disputa segue acirrada. Na economia, a agenda do dia destaca o varejo nos Estados Unidos e um leilão importante do Tesouro. E no cenário internacional, Xi Jinping alerta Donald Trump que um desentendimento sobre Taiwan pode gerar conflito.
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6: A aprovação da gestão federal registrou uma alta neste mês, passando de 43% em abril para 46%. Dados da pesquisa Quaest indicam que a reação do governo é impulsionada principalmente por eleitores independentes e mulheres. Apesar do aumento de 3 pontos percentuais na aprovação, o estudo ressalta que a disputa política permanece acirrada no cenário nacional. Esse movimento de recuperação da imagem governamental perante parcelas específicas do eleitorado aponta para a importância estratégica desses grupos na formação de percepções sobre a administração. A agenda econômica global nesta quinta-feira foca nos números do comércio varejista nos Estados Unidos. O desempenho desse setor é um termômetro fundamental para a saúde da economia americana, com impacto direto nos mercados internacionais. No Brasil, o dia também é marcado por um leilão do Tesouro, uma operação crucial para a gestão da dívida pública e para a formação das taxas de juros no país. Esses eventos pautam as movimentações de investidores e analistas, influenciando decisões de mercado e expectativas econômicas globais. O presidente da China, Xi Jinping, emitiu um alerta ao presidente dos Estados Unidos, Donald Trump, sobre as tensões envolvendo Taiwan. Xi Jinping afirmou nesta quinta-feira que um eventual desentendimento em relação à ilha pode desencadear um conflito de grandes proporções. A declaração reforça a postura chinesa sobre a soberania de Taiwan e sublinha a gravidade das relações diplomáticas entre as duas maiores economias do mundo. A questão de Taiwan é um ponto sensível e histórico, com

0: potencial para alterar o equilíbrio geopolítico global e acender alertas.
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3: 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Muito bem, voltamos por aqui no Voo Livre com Agnes Fidelis. Falar em meu nome aqui, tem uma galerinha que tá mandando áudio, gente, eles estão com dificuldade de aprender meu nome. Ah, às vezes até antes do Lucas chegar, vocês aprendem, viu, gente? É Agnes Fidelis aqui pra você no Voo Livre, essa tarde maravilhosa de quinta-feira, com aquele cheirinho gostoso de sexta-feira. E amanhã é um dia diferente, hein? Amanhã, a partir das 7 horas, nós vamos começar no 12, viu? Galera animada, sem tristeza, porque já é final de semana. E aí, como que vai ser a sua programação pra esse final de semana? Fala aqui pra mim, manda mensagem pra mim. Nossa, eu amo demais quando vocês mandam mensagem, viu? Então continue participando. E agora vamos de quê? Zé Henrique Gabriel, o Brasil tá cheio de mulher querendo amar. Agora na cidade, 3:39.

esse foi João Neto e Frederico, Pura Magia. Também estivemos aí, Henrique Gabriel. O Brasil tá cheio de mulher querendo amar. Olha, e daqui a pouquinho sorteio pra você, então não perde tempo e continua ligadinho aí no Voo Livre comigo, Agnes Fidelis.

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1: Esse é o Plugado de volta. Bora falar de famosos? Site revela quanto o trio principal recebeu em O Diabo Veste Prada 2.
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1: Segundo fontes da revista Variety, Meryl Streep, Anne Hathaway e Emily Blunt receberam cerca de 12 milhões e meio de dólares cada para retornarem O Diabo Veste Prada 2, duas décadas após o lançamento do primeiro longa. As informações apontam que Streep teria defendido salários iguais para Hathaway e Blunt na continuação. Além do cachê fixo, as atrizes também possuem acordos de bônus ligados ao desempenho nas bilheterias. Com a recepção positiva do filme, os pagamentos extras já teriam começado e cada integrante do trio principal pode ultrapassar 20 milhões de dólares em ganhos totais, caso o sucesso continue. Daqui a pouco tem mais Plugado.
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1: Estou
14: de volta com você aqui, ó, Voo Livre. E esse é o nosso último bloco, gente. Eu não sei se vocês ficam felizes, mas eu não fico não, hein, largar vocês. Porém, nosso querido Fabricete, né, a voz mais sexy da rádio, logo logo chega com mais programação pra você, entretenimento, aquela alegria, né, toda dele. Então, vocês continuem sintonizados. E agora a gente vai pra aquele momento tão esperado. Qual será? Agora é hora de sorteio, meu povo. Valendo aí um brinde da Marçal Confeitaria. Já quero agradecer, viu, por esse brinde maravilhoso, que é um bolo de chocolate. Quem ganhar já pode mandar um pedacinho aqui pra mim, viu, que eu quero experimentar também. E vamos lá, gente. Boa sorte pra quem participou. Quem não participou, não fique triste, que amanhã teremos sorteio. Então não chore, viu? Vamos lá. Olha, a nossa ganhadora de hoje, as mulheres estão com tudo aqui, viu? Ó, foi a Kelly Gonçalves. Alô, Kelly, parabéns, obrigada aí pela interação, obrigado por participar, viu, pela audiência de sempre, muito obrigado mesmo, mas também quero agradecer a todos que participaram, viu, continue participando que uma hora a sorte chega pra você também. E eu vou me despedindo por aqui, vou deixar mais músicas aí pra você, até o Fabricete chegar, mas ó, muito obrigado pelo dia, viu, quem esteve comigo aí na Conexão Cidade, agora juntamente também no Voo Livre, é um prazer ter você aqui comigo nas minhas tardes, alegrando o meu dia. E amanhã, gente, amanhã é sextou! E eu conto com você pra gente fazer a diferença a partir das 7 horas da manhã, trazendo aquela energia gostosa pra começar com tudo aí o nosso final de semana. Posso contar com você? Hein? Fala aqui pra mim. Gente, beijão, fiquem com Deus, que Deus abençoe o seu dia, né? O restante do seu dia, a sua noite, e que amanhã, se assim Deus nos permitir, nós nos encontremos aqui novamente a partir das 7 horas da manhã, viu? Beijão, fiquem com Deus, fui! E esse é Matheus e Cauã, decide aí!

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0: Eu acho que vocês já sabem quem chegou, né? Isso mesmo, a voz mais sexy do seu rádio.
1: Cheguei, Brasil.
0: Boa tarde, minha gente boa. Começando mais um programa de energia, música, boa informação, alegria, aquela companhia que você já conhece, viu? Seja no trabalho, na estrada, em casa ou no corre do dia a dia, obrigado por deixar a nossa rádio fazer parte da sua rotina. Ó, a gente tem moda boa, tem participação dos ouvintes, tem recado, tem emoção e, claro, muita animação para deixar sua quinta-feira mais leve e mais feliz. Então, aumenta o volume, chama todo mundo e vem com a gente, porque daqui pra frente a sua companhia é garantida com Fabricets. No ar, mais um grande programa feito com carinho pra você. Bora começar mais ou menos assim, ó. Quinta-feira, hoje tem, ó, sorteio lá do Hernani Lanches. Isso mesmo, lá do Hernani Lanches, o melhor lanche de Tupaciguara. Pra você concorrer, basta pedir a sua música aqui no 996330983. Ou se você quiser falar com o Fabricete e uma ligação, ligue no 3281-5808.

Tocou pra vocês, Gustavo Lima, Assunto que Dói. Felipe Araújo com Jorge Matheus, esses caras são ligeiro. E agora, tive que ativar um mordão no primeiro bloco, né? Não, não pode ficar sem Zezé, né? Zezé de Camargo Luciano, Coração na Contramão. Cidade FM, 16 horas e 17 minutinhos. Inclusive, eu tenho 16 minutos aqui pra testar. Eu não tô ouvindo a voz mais sexy aqui no meu retorno. Peraí, op, op, op, op, op. Fabricete, teste som.

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3: Vamos de notícias? Leito anuncia aposentadoria aos 27 anos.
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3: Drops News. Leito surpreendeu os fãs ao anunciar nas redes sociais que seu próximo álbum, Big Mama, será seu álbum de aposentadoria. A artista de 28 anos publicou a mensagem no X, afirmando: 29/5, meu álbum de aposentadoria. Obrigado por tudo. O anúncio gerou reações de surpresa, já que muitos consideram a sua carreira ainda recente. Alguns fãs questionaram a decisão, dizendo que ela mal chegou à indústria musical. Rumores apontam que a rapper pode querer se dedicar à maternidade, já que estaria grávida. O disco terá 17 faixas. Daqui a pouco tem mais notícias.
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1: Fabricete com você na Cidade FM, na cidade, 16:22. E ó, hoje tem sorteio lá do Hernani Lanches, viu? Pra você participar, basta pedir a sua música aqui no 996-330983, que você já começa a concorrer automaticamente. Vamos ver o que a dona Agnes tá falando aqui. Fala conosco, dona Agnes.
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1: Tá bruta, hein?
3: Ter um cadeado pra trancar seu
1: bem. Chegando pra vocês o pedido da Agnes Fidelis. Danilo Davi, não mexe nas minhas gavetas.

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99721533. Tocou pra vocês, Danilo e Davi, Não Mexe Nas Minhas Gavetas, pedido lá da dona Agnes, Fred Fabrício, Te Amar É Meu Talento, e agora, pedido da Tawane, Zeneta Cristiano, Cadeira Cativa. Cidade FM, 16 horas e 30 minutinhos.

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2: Olá, conectados com o Minuto News. Para começar, as manchetes. Flávio alcança 50% e Lula fica com 43% em segundo turno, aponta nova pesquisa. Em seguida, a produção industrial do Reino Unido recua 0,2% em março, informa o ONS. E por fim, Hormuz e El Niño preocupam cafeicultores e podem encarecer o cafezinho de 2027.
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2: A última pesquisa eleitoral divulgada hoje aponta Flávio com 50% das intenções de voto em um eventual segundo turno, contra 43% para Lula. Os números revelam uma margem significativa entre os dois principais candidatos à presidência, o que certamente aquecerá o debate político nas próximas etapas da corrida eleitoral. O levantamento, que reflete o cenário atual de preferência do eleitorado, é um dado crucial para as análises e estratégias das campanhas, indicando os desafios e oportunidades para cada lado. A pesquisa considera analistas consultados pela FactSet, que esperavam um desempenho melhor para o setor. Em comparação com o mesmo período do ano anterior, março de 2025, o indicador da produção industrial britânica permaneceu estável. Isso sinaliza um cenário de estagnação e desafios contínuos para a recuperação econômica do país. Somada a um El Niño intenso, ameaça a reverter a esperada normalização dos valores do grão no mercado internacional. Essa conjuntura coloca em risco a estabilidade do setor e a acessibilidade do cafezinho para milhões de pessoas.
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8: Elaine. Fabricete com você na Cidade FM, na Cidade, 16h37. Vamos ouvir o áudio do meu amigo Cláudio Guspim. Fala comigo, meu amigo.
9: Alô, Fabrício Cunha.
8: Boa Fala tarde. Comigo, boa
9: Aqui
8: tarde.
9: É o Cláudio, do lanche popular Cuspinho.
8: O cara.
9: Se você rodasse um modão aí do Eduardo Costa, amor de violeiro, tem como, amigão?
8: Uai, claro, né? Chegando pra você agora, meu amigo, pra todos vocês, Eduardo Costa, Amor de Violeiro.
10: Você...

0: tocou pra vocês, João Pedro e Felipe com Maiara e Maraíza. Parava de beber.
1: Ter vocês aqui com a gente, que a gente nunca imaginou, nem nos
2: Fica pra você.
3: Não, aí o cara ligou lá na rádio e falou assim: não sei se você tá atendendo pedido. Eu falei: criatura do céu, atendendo eu tô. Eu só não sei se você tá preparado pra escutar. Segura essa moda aí, ó.
0: Chegando pra vocês o pedido da nossa querida voz Marley, Fidume Jeca com Mato Grosso e Matias, Igrejinha Azul. Tava reparando aqui, hoje minha voz tá bem sexy. Fabricete, né? Fabricete é diferenciado.

0: Esse calor humano, essa energia gostosa, vocês passam pra nós. Fobre 7 vai mandar em forma de música pra vocês.
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7: Voltamos com o Plugado para falar de games. Pragmata vendeu mais de 2 milhões.
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7: Capcom teve início de 2026 positivo com o desempenho de Pragmata, que ultrapassou a marca de 2 milhões de cópias vendidas em PC, Nintendo Switch 2, PS5 e Xbox Series XS. O feito foi celebrado nas redes sociais oficiais do jogo, com uma publicação bem humorada envolvendo a personagem Diana. Junto da comemoração, a Capcom lançou o patch 1.21, trazendo melhorias técnicas, especialmente no PS5 Pro, com aumento de resolução para 1080p, reflexos aprimorados, com ray tracing e desempenho mais estável, chegando a 60 FPS na maior parte do tempo. E o Plugado volta já já.
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0: Fabrício, com você na Cidade FM, na cidade, 16:53. Vou abrir um áudio aqui da Solange. Eu adoro particularmente, sou apaixonado pela Solange. Olha o que ela tem a nos dizer. Fala comigo, minha querida.
19: Oi, Fabinho. Eu sei quem chegou. A voz mais bonita, o homem mais bonito, Fabrício, roda uma música pra mim, Eduardo Costa tem.
0: Aí você faz eu acreditar, Solange, faz isso comigo não, minha querida. Então, já que seu pedido é mais que uma ordem, minha querida, minha amada Solange, chegando pra vocês, Eduardo Costa, só o tempo.

0: falou assim, já pode ou ainda tá cedo? Eu falei, já tá passando a hora, criatura. Deixa descer pra sofrer. Segura essa tijolada no peito aí, ó.
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2: Chegando pra vocês o pedido da Elaine, Nando Moreno com Rio Negro e Solimões, Fabricé, ó, quer dizer, Chapeludo.

0: Bom demais, um livro.
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0: Cidade FM, 17h05. Vamos ouvir o áudio do meu amigo querido Leonardo. Fala comigo, cowboy.
1: Boa tarde, Fabrício Cunha. Aqui é o Leonardo Fazaniani. Tudo beleza com você aí?
0: Tudo bem, na graça de Deus.
1: Fabrício, tô aqui agarrado no leite aqui. Que é batidão todo dia. Deixa eu te falar. Manda um aí bem apaixonado aí pra minha esposa Luzia Helena. Vai estar aqui ligadinho na Cidade FM.
0: Ó, Leonardo, muito obrigado pela sintonia, viu? Gente, vamos respeitar o pessoal do agro, viu? A pessoa que não para de segunda a segunda pra pôr comida na sua mesa, viu? Que aumenta o nosso PIB brasileiro, tá bom? Tem que respeitar esse pessoal do agro aí, viu? Todo dia de madrugada acordando. Só quem é da mexida sabe o batido, viu? Treinar é fácil não, então tem minha admiração, viu, Leonardo? Você todos os dias, você, o Luiz Henrique, todo o pessoal aí do leite, da fazenda, da zona rural em geral, tá bom? Você pediu uma apaixonada. Vamos ver se meu gosto musical tá bom hoje? Hã? Sobre sete, tocando só as melhores. Chegando pra vocês, Felipe Falcão, seguindo seus passos. Aí é moda de boiadeiro, viu? Vamos tirar o chapéu.

0: Buenas.
1: Só liguei pra te ouvir. Eu acho que é isso mesmo. Liguei pra te ouvir.
0: Só liguei pra te ouvir.
1: Fique com Deus, mano. Deixa eu te guardar aí. E até amanhã, se Deus quiser. Tchau.
0: Estão chegando pra vocês o pedido da querida Bianquinha. Renan e Raí, só liguei pra te ouvir.

0: Cidade FM, mais que uma equipe, uma família, com só objetivo, a sua diversão. Aí é moda de boiadeiro, viu, Bianquinha? Aí eu me embriago de Heineken Zero Álcool.
1: Assim, não sei se você tá atendendo pedido. Eu falei, criatura do céu, atendendo eu tô. Eu só não sei se você tá preparado pra escutar. Segura essa moda aí, ó.
0: E aí, Voz Marli, o que você achou? Chegando pra vocês, a Voz Marli me mandou mensagem, falou pra tocar um Rio Negro e Solimões. Então, chegando pra vocês, Romântica.

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1: Fabrício Cunha, a voz mais sexy do seu rádio, está de volta. Cidade FM, 17 horas e 20 minutinhos. Já lembrando que hoje tem sorteio lá do Hernani Lanches, meu parceiro Hernani, o melhor lanche de Tupaciguara. Para você participar, basta pedir a sua música aqui no 996330983, que você já automaticamente já concorre, tá bom? Hoje eu tô achando a minha voz muito sexy, é. Sobre 7 é diferente, né? Hoje é sexta, né? Como é que é?
2: Ah, não. Hoje é quinta,
1: oi. Vamos ouvir o da Marcelina aqui? Fala conosco, minha amiga.
3: Oi, Fabrício Cunha.
1: Olá.
3: Boa tarde
1: pra você. Tarde,
3: que é a Marcelina Rosa Oliveira Alves, do bairro Brasil. Eu gosto de ouvir uma música chamada Batista Folha-Seca. Um abraço, um beijo, beijo.
1: Só se na minha época que eu bebia, viu? Haja etanol. Chegando pra vocês, Amado Batista e Simone Mendes. Pedido da nossa querida Marcelina, Folha Seca.

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1: Boa tarde, meu amigo Fabrício.
2: Buenas, tudo bem?
1: Tudo bem? Chororó, amantes.
2: Amante.
1: Feliz pra quem estiver ouvindo a rádio, especialmente pra você. Queria participar do sorteio.
2: Muito obrigado, então, Marilei. Chegando pra vocês o pedido da Marilei, Chitãozinho Chororó, amante.

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2: Alô, alô, Brasil. Vamos direto ao ponto com as manchetes que movimentam o cenário político e social. Começamos com a política. O presidente Lula registra desaprovação de 54% e aprovação de 40%, aponta nova pesquisa. Mudando de assunto para o agronegócio. Chuva forte e temporais colocam diversas regiões do país em alerta nesta quinta-feira. Ainda no cenário nacional, a Comissão da Câmara dos Deputados debate hoje o acesso a medicamentos estratégicos no Sistema Único de Saúde, o SUS.
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2: Um levantamento recente divulgado hoje revela os índices de popularidade do presidente Lula. A pesquisa aponta que 54% da população desaprova a gestão atual, enquanto 40% a aprova. Os dados refletem a percepção dos brasileiros sobre as políticas e ações do governo em diversas áreas. A análise desses números é crucial para entender o panorama político do país e as expectativas da sociedade em relação aos próximos passos da administração. Esse cenário de avaliação é monitorado de perto por analistas e pela própria base governista, buscando compreender as causas e possíveis desdobramentos desses resultados. Uma frente de instabilidade avança sobre o Brasil, trazendo consigo a previsão de chuvas intensas e temporais para várias regiões. A Climatempo, empresa especializada em meteorologia, emitiu alertas para esta quinta-feira, 14 de maio, indicando a necessidade de atenção redobrada. Essas condições climáticas podem impactar diretamente o agronegócio e a rotina das cidades afetadas, com possibilidade

0: possibilidade de alagamentos e outros transtornos. É fundamental que a população e os setores produtivos acompanhem as informações e as orientações das autoridades para minimizar riscos diante deste cenário de instabilidade. Uma audiência pública está sendo realizada nesta quinta-feira, na Câmara dos Deputados, para discutir temas cruciais relacionados ao acesso a medicamentos estratégicos pelo SUS. A pauta inclui debates sobre patentes, a formação de preços desses insumos e a pressão que esses custos exercem sobre o orçamento destinado à assistência farmacêutica pública. O objetivo é encontrar soluções para garantir que a população tenha acesso a tratamentos essenciais, ao mesmo tempo em que se busca a sustentabilidade financeira do sistema de saúde. A discussão envolve representantes do governo, da indústria farmacêutica e da sociedade civil.
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6: Sobressete com você na Cidade FM, na cidade, 17h39. Vamos ouvir o áudio do Henrique Siqueira aqui. Fala comigo, meu amigo.
7: Alô, Fabrição, boa tarde. Bom demais.
6: Tudo em ordem, graças.
7: Agarrado na luta, hein? Construção civil não para. Bora, bora. Bora, bora, que amanhã já é sexta, é dia de...
6: Sextou, hein?
7: Estramelar
6: já um. Já pode, hein?
7: Boa tarde, você, bom trabalho, hein?
6: Vamos ver a música que é que é.
7: Manda um Antigone aí do André e Andrade.
6: Então, deixa eu te falar, vai chegar André e Andrade com o Daniel, viu? Chegando pra vocês, o último dos carreiros. É moda de boiadeiro, viu? Ó, cheguei a arrepiar aqui, ó.

0: Boa tarde, Fabrício, meu querido.
1: Boa
0: passa
1: tarde.
0: Pra minha cadeira cativa, manda aqui pra família Rodrigues, pra quem gosta da música. Beijo no coração, gatinho.
1: Tá chegando agora, gatinha. Pra vocês, pedido da Maria de Fátima, Zé Neto Cristiano, cadeira cativa.

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acabou de tocar pra vocês essa moda de boiadeiro de Paulo e Paulino, Amor de Primavera. Ah, oh, Chitão que não chega.

0: Fabrício Cunha.
1: E assim a gente vai chegando ao fim de mais um programa. Quero agradecer de coração pela sua companhia, pelo carinho, pelas mensagens, por fazer parte dessa sintonia que move a nossa rádio todos os dias, tá bom? Hoje tivemos música boa, alegria, informação e muitos momentos especiais juntos. E é isso que faz tudo valer a pena, viu? Sabe que do outro lado tem alguém ligado com a gente, trabalhando, dirigindo, descansando ou simplesmente curtindo cada canção. Que a noite sua seja leve, viu? Abençoada, cheia de boas energias. Nunca deixe de acreditar que dias melhores sempre chegam para quem segue em frente com fé, coragem e esperança. Eu fico por aqui, mas amanhã tem mais. E um grande abraço. Queria mandar um abraço para Sheila, para Maria Aparecida também. Aquele abraço para vocês. Sempre ligadinho com a gente, viu? Se cuidem. Fiquem todos com Deus. Continuem na nossa sintonia, que agora tem... Rota 98 com o nosso querido amigo Chitão, tocando só os modão. Na sequência pra vocês, Jean Giovanni, Eu Busco Uma Estrela na Cidade, faltando 6 minutinhos pra 6 horas da tarde. Tchau, tchau. Fui. A voz mais sexy do seu rádio se despede por aqui.

O anjo do Senhor anunciou a Maria, e ela concebeu do Espírito Santo. Ave Maria, cheia de graça, o Senhor é convosco. Bendita sois vós entre as mulheres, e bendito é o fruto do vosso ventre, Jesus. Santa Maria, Mãe de Deus, rogai por nós, pecadores, agora e na hora de nossa morte. Amém. Eis aqui a serva do Senhor, faça-se em mim segundo a vossa palavra. Ave Maria, cheia de graça, o Senhor é convosco. Bendita sois vós entre as mulheres e bendito é o fruto do vosso ventre, Jesus. Santa Maria, Mãe de Deus, rogai por nós, pecadores, agora e na hora de nossa morte. Amém. E o Verbo Divino se fez carne e habitou entre nós. Ave Maria, cheia de graça, o Senhor é convosco. Bendita sois vós entre as mulheres e bendito é o fruto do vosso ventre, Jesus. Santa Maria, Mãe de Deus, rogai por nós, pecadores, agora e na hora de nossa morte. Amém. Rogai por nós, Santa Mãe de Deus, para que sejamos dignos das promessas de Cristo. Oremos. Infundi, Senhor, como vos pedimos, a vossa graça em nossas almas, para que nós, que pela anunciação do anjo, vimos ao conhecimento da encarnação de Jesus Cristo, vosso Filho, por sua paixão e morte, sejamos conduzidos à glória da ressurreição, pelo mesmo Cristo, Senhor nosso.

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3: Oiê, tudo bem? Boa noite pra você. Tô chegando, tá começando pra você mais um Rota 98. Sou eu, Chitão, com você e você comigo do outro lado do rádio, né? Liga pra mim, viu? No telefone 3281-5800. Que? Que eu falei? Cebolinha, é? Vamos consertar isso aqui. 3281-5800. Aí Cebolinha não pode, né? 00. É só ligar, viu? Participa comigo no telefone aí, viu? 3281-5800. Vamos junto? Vale sucesso, tá? 3281-5800. Vale sucesso, pede o seu aqui, ó. E vamos juntinho até as 9 da noite com o melhor da música pra você aqui na cidade. Tá ligadinho comigo? Você que tá aí nos bares da cidade de Tumandumba, né? Uma geladinha, ah, que maravilha. Bom demais ter você comigo aqui, vamos juntinho. Até as 9 da noite, você liga, participa comigo. Fazer a melhor programação do rádio pra você. Olha eu chegando aí, ó. Ó, ó, ó, tamo chegando. Então, são 18 horas e 8 minutos, tô chegando aqui, ó. Vamos começar mais ou menos assim. Essa moda é linda. Ai, meu Deus do céu. Tá tomando. Rick Renner. Sem direção. 18 horas e 8 minutos, boa noite.

0: É moda linda pra você no Rota 98, Rick Renner, sem direção, 18 horas, 12 minutos.
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0: E aí na cidade tá fechando o bloco, João Carreiro, olha, chora que eu te escuto, viu? 18 horas e 12 minutos, chora que eu te escuto, João Carreiro.

0: Ô, moda boa, João Carreiro, chora que eu te escuto. Eu vou pro intervalo, né? Daqui a pouquinho eu tô voltando com muito mais pra você na cidade, tá bom? 18 horas e 15 minutos, confira aí, confere a hora. Fala, homem! Quer matar o de susto, hein?
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0: Já começou. Já começou, gente, tá? Estamos aqui no Rota 98, hein? Quem não tá ouvindo é porque tá dormindo, né? Faz isso que eu só faço de manhã, viu? Só de manhã que eu faço isso aqui, mas você tá dormindo. Pessoal, cadê o pessoal, hein? Gente, hein? Cadê o pessoal do zap? Cadê o pessoal do telefone? Gente, vai começar. Já começou o programa, viu? E manda balda boa pra você que tá aí ouvindo a gente aí, ó. Obrigado, viu? Pelo dinheiro, pela sintonia. Bom demais, né? Mete som aí, ó. Põe lá no 12, põe lá na... Não, põe na 98. Vem embora aí, Peterson. É, que tá chegando moda boa pra você aí, ó. Eduardo Costa, chora ali, ó. Churrasco, hein? Também tem churrasco, velho, ó. É a moda do Eduardo Costa? Essa aqui, vamos ver essa moda aqui. É, viola, chora viola, churrasco e cerveja e viola. Vamos, chora que é moda boa, vamos lá. Tudo bem?

0: Olá, oh, Eduardo Gó, 18 horas 22 minutos.
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0: Opa, aqui não, Lagadinha, que azuleiro. Felipe Falcão, você já viu essa música aí? O Karatê.

0: O cara tem o quê, hein?
1: O cara
0: tem
1: na mão
0: um talão de sete. São 18 horas e 25 minutos, conferindo a hora certa aí, né? 18. Hã? Como é que é? Tá com as modas aí pra nós. Vamos tocar assim umas modas, moda boa pra você ouvir aqui, né? Aqui na cidade, viu? É, tá bom, fim de tarde com a gente na Cidade FM. Bom demais, né? Ah, que maravilha! Você que tá aí nos bares da cidade tomando um, hein? Que bom, ligadinho na cidade, hein? Maravilha, né? Salada boa chegando pra você. Toque sim. Que você quer ouvir? Tá com as modas pra nós? Alessandro que gosta, né, Alessandro? Tá com as modas pra nós? Gente, deixa eu agitar isso aqui que o pessoal sumiu. Cadê o pessoal do Zan? Cadê o pessoal do telefone? Gente, sumiu todo mundo? Cadê o povo? Ah, daqui eu vou falar no zap meu aqui. É. O povo daqui do zap daqui sumiu, mas do meu tem um povo tá ligando. Né, Dair? Dair o quê? O Dair. Traíra. Ouvindo a gente também. Fala o Dair, quero mandar pro Dair também, tá ouvindo a gente lá no bairro Paineiras, também pra Cristiano, né? No zap meu, o pessoal tá ligado, tá ligadão. Vamos ver no zap da cidade aqui, gente. Vamos acordar, gente. Acordar, povo. Vamos de mais moda aí. Vamos de mais moda chegando pra vocês. 18 horas e 20, vamos. Já vou mandar pra você. Já vou mandar aí.
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0: Ô, trem que pula, tchê, tchê, tchê, tchê, tchê. Mandar programação para a Maria das Dores, Jerônimo também tá ligado e o Zé Candim lá no Boa Vista. Marco Brasil, César e Paulinho, por quê?

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4: Começamos com a política. Empresa ligada a filmes sobre Bolsonaro recebeu 159 milhões de reais de fundos sobre investigação. Prejuízo da CSN recua 24%, enquanto a perda da Casas Bahia atinge a marca de 1 bilhão de reais. Ainda no panorama econômico, a TSMC projeta um mercado de semicondutores acima de 1 trilhão e 500 bilhões de dólares até 2030.
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4: Relatórios do COAF revelam movimentações financeiras significativas envolvendo uma empresa ligada ao projeto Dark Horse, filme que aborda a figura do ex-presidente Jair Bolsonaro. Esta empresa recebeu um total de 159 milhões de reais. Os valores são oriundos de fundos associados ao Banco Master. As estruturas financeiras que efetuaram estes repasses estão atualmente sob investigação pelas autoridades. O Conselho de Controle de Atividades Financeiras, o COAF, foi o órgão responsável por identificar e apontar as transações. Este caso levanta importantes questionamentos sobre a origem e o destino dos recursos envolvidos em projetos de cunho político, reforçando a necessidade de transparência nas operações financeiras. No cenário econômico, grandes empresas brasileiras divulgaram seus balanços financeiros. A Companhia Siderúrgica Nacional, a CSN, registrou uma redução significativa em seu prejuízo, que recuou 24%. Este dado aponta para uma melhora nos resultados da siderúrgica. Por outro lado, o varejo enfrenta desafios. A Casas Bahia anunciou uma perda de 1 bilhão de reais em seu último relatório financeiro. Este resultado reflete as dificuldades do setor, impactado por fatores como a inflação e o poder de compra dos consumidores. Ambos os relatórios são cruciais para entender a saúde financeira de setores estratégicos da economia nacional. A Taiwan Semiconductor Manufacturing Company, a TSMC, uma das maiores fabricantes de semicondutoras do mundo, fez uma projeção otimista para o futuro do setor. A empresa estima que o mercado global de semicondutores superará a marca de 1 trilhão e 500 bilhões de dólares até o ano de 2030. Esta previsão destaca o crescimento contínuo da demanda por chips, impulsionado pela expansão da inteligência artificial, da computação em nuvem e dos dispositivos conectados. A TSMC, líder no segmento, espera um papel central nesse avanço, consolidando a importância estratégica da tecnologia de semicondutores para a economia mundial.
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9: Opa, estamos de volta na cidade. São 18 horas e 35 minutos.

tamo de volta. É só bater aqui, ó. O pessoal tá dormindo, gente, né? Comecei a bater na mesa, o pessoal acordou, tá vendo? Vamos acionar o povo. É o sininho aqui, é isso aqui, ó. Você aciona, o pessoal começa a ligar, né? Né, Fernando? Tá ouvindo a gente lá no bairro Andorinhas. A Marilei tá ligada. Quem mais, hein? O Toninho, né, Toninho? Também tá ouvindo a gente, tá na van. É o Toninho da van agora, né? É o Toninho da ambulância, mas não. O Osmar Lambreta tá ouvindo a gente também. Então, é só acionar o povo, tem que acionar, gente. Quando o povo tá devagar, você começa, ó. Acorda, gente! Isso aqui é pra de manhã, né? Mas o pessoal tá dormindo aqui agora de tarde também. Então, vamos levantar esse povo, né? Vamos ficar ligadinho. Manda um alô no zap também, que não vou falar no zap meu aqui, ó. O zap eu tô cheio, carregado de gente pedindo moda aqui. Vou lá pro meu zap agora mesmo. É? Manda moda aí. Já estão pedindo aqui. Ai, ai. Então lá pro Toninho, que tá ouvindo a gente, tá ligado, tá na estrada, né, Toninho? Tá chegando em Tupacite. Então vamos lá com aquela moda pra você que você pediu aqui. E também quem gosta dessa aí, né, Felício? Aí não, Empório, Guarani, pra toda a turma que tá ligada aí. Um abração pra você. 18h37. O Duque Dalvan, atiradora de elite.

Duque Dalvan, atirador de elite, 18 horas e 41 minutos. Indicação do Toninho, né? Alô, Valdir Júnior, ligadão com a gente aqui também. Obrigado, viu, pelo audiência e a sintonia com a gente aqui. A gente tá fechando o bloco com o Renan e Raí, tá difícil de voltar. Tá difícil? Ai, caramba. 18h41. Intervalo depois dessa aí, tá?

Tá difícil de voltar, Renan e Raí. Eu vou pro intervalo, daqui a pouco a gente volta com muito mais pra você na Cidade FM. Tá bom?

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10: Oi, estamos de volta na cidade. São 18h49. Olha, eu quero mandar programação pra quem? Cadê o papel, gente? Oh, meu Deus do céu. Hoje tá pegando, hoje tá, tá aqui, ó. Alô, Fernando, aí no Andorinhas, tá ligadão aqui na cidade também. Ela gosta demais do chapeludo. É mais ou menos isso aqui, né? Ele pediu hoje de banda, e o Nando Moreno também, Rio Negro Simões, o chapeludo.

0: seu plugado de volta, vamos falar de famosos. Rihanna faz tatuagem com rabiscos dos filhos e divide internautas.
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0: Rihanna fez uma nova tatuagem inspirada nos desenhos dos filhos durante uma sessão no estúdio Bang Bang em Nova York. A artista tatuou no joelho direito rabiscos coloridos criados pelas crianças em uma folha com adesivos. O trabalho foi compartilhado nas redes sociais pelo tatuador e amigo da cantora. Rihanna é mãe de três filhos com o rapper A$AP Rocky, Rocky Riot e RZA. A tatuagem dividiu opiniões entre os fãs nas redes sociais. Enquanto alguns criticaram o visual e sugeriram algo mais discreto, outros elogiaram a criatividade e destacaram o valor afetivo da homenagem. E o plugado vai ficando por aqui, a gente volta só amanhã. Beijo pra você, tchau, tchau.
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São 19 horas. Zé Roberto e Robertinho. Ei, dono do bar. Como é que faz? Como é que faz, dono do bar? Dono do bar, 19 horas.

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4: Opa! César Menotti Fabiano. Tem uma paixão morando aqui. É, lado esquerdo, 19-3.

É paixão, César Menotti Fabiano do lado esquerdo, tem uma paixão morando aqui. Ei, 19:06. E na sequência tem o Sotião aqui, né? O Sotião Carreira e o Pardinho pra cantar pra vocês aí. Alô, Joaquim Cigano, tá ligado? Tá na rede? Tá dormindo? Pra todo o pessoal que tá acordado ainda, né? Alô, Sotião, canta pra esse povo aí. Homem sem rumo, 19:07.

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2: Falou, galera, tô de volta na cidade, são 19:18, conferindo a hora certa aí, né? Ó, mandar a programação também pro Vilmar, o Tonho do Tenente, tá ligado com a gente também, o Zé Horácio, a turma toda que tá ouvindo a gente lá na Fazenda Gordura, e o Vilmar também oferecendo pra mamãe, Dona Maria, tá ouvindo a gente também, né? Tá lá na gordura ouvindo a gente, gente, obrigado, viu, pela audiência. Café Mais Sabor, tá ligado, tá com a gente também, o Álvaro, né? Quem mais aqui? Agora, acordou o pessoal agora, pronto, agora o pessoal acordou, né? Tem que bater, viu, gente? Se não bater, não dispersa o pessoal aqui. Ei, vamos acordar, gente. Né, Vilma? Tá ouvindo a gente lá na gordura. Tô indo, Tenente, seu Horácio, a turma toda aí, gente. Obrigado pela audiência, obrigado pela sintonia, né? Estão se preparando pra ir dormir, né? Que amanhã tem que tirar leite cedo. Não, ainda vai ouvir a gente até lá pras 9. Então tá bom. Falou, Vilma. Abração pra você.
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2: A gente manda pra você aí, ó. Crioulo e Juvenil, toalha molhada. 19:19.

0: Agora 19 horas e 23 minutos, 19:21. Opa, pera um pouquinho, gente. Primeiro eu quero ouvir o Alexandre falando aqui um pouquinho, né, Alexandre? Mandar pra quem? Fala aí comigo.
1: Manda um alô pra minha esposa, Jéssica, do seu marido apaixonado, Alexandre.
0: Trembão. Então tá bom aí, ó. Mandou pessoalmente, ué, né? Alexandre tá ligadão com a gente aí no Central Táxi aí. Um abração pra você, tá? Então, a gente manda aí, ó. Manda uma boa aí. Alô, Vilmar, tá ali no Gordura também, tá ouvindo a gente também. Obrigado pelo audiência, obrigado pelo sininho. E a turma toda que tá aí na zona rural também. Um abração pra vocês. Então solta a moda agora. Cadê a moda? Rick Renner. Ela é demais. 19:24.

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5: Vamos de informação. Bruno Mars reforça a conexão com fãs latinos e lança a versão em espanhol de Risk It All.
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5: Bruno Mars lançou nessa semana Lo Arriesgo Todo, adaptação espanhol da música Risk It All. O lançamento acontece durante o sucesso do álbum The Romantic e da turnê The Romantic Tour 2026. A nova versão preserva a carga emocional da faixa original, mas incorpora elementos culturais e sonoros do idioma espanhol, ampliando a conexão do cantor com o público latino. Nas redes sociais, fãs elogiaram a iniciativa e destacaram o clima romântico da música. O lançamento também reforça a aproximação de Bruno com uma das bases de admiradores mais fortes de sua carreira. Drops News vai ficando por aqui. É claro que amanhã tem muito mais pra você. Não perde, não.
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2: Na cidade, 19 horas 38 minutos, Chico Rei, Paraná, blusa vermelhana.

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3: Aí na cidade de Guilherme Santiago, meia-noite e meia, 19:59.

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0: João Mineiro, Marciano, amantes e amigos, 8:11. Mandar programação pro Fabrício, tá ligadão com a gente também nessa noite gostosa, essa noite fria, hã? Abração pra vocês, todo o pessoal que tá aí no zap também, tá ligado com a gente, obrigado pelo dia, pela sintonia com a gente aqui na cidade.
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0: Daniel, jeitão de caboclo, 8:11.

0: de caboclo.
1: Daniel, jeitão de caboclo.
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1: Manda programação pro Zig e pra Jane, sempre ouvindo, sempre ligado. Do Nick Tinoco. Velhas cartas.

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1: Alô, alô, Brasil. Se liga nas principais manchetes do Minuto News. Começamos com a política. Flávio Bolsonaro precisa se explicar diante dessas gravações. Diz Caiado. Telefônica reduz prejuízo no primeiro trimestre e supera previsões de EBITDA e receita. PF prende pai de Daniel Vorcaro em nova fase da Operação Compliance Zero, que investiga fraudes do Banco Master.
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1: O senador Flávio Bolsonaro foi instado a se explicar publicamente. A declaração partiu do governador Ronaldo Caiado, que enfatizou a necessidade de esclarecimentos por parte do parlamentar. A cobrança de Caiado está diretamente relacionada a um conjunto de gravações, cujo conteúdo, para o governador, exige uma manifestação transparente e imediata de Flávio Bolsonaro. A situação gera expectativa no cenário político nacional. A Telefônica anunciou a redução de seu prejuízo no primeiro trimestre. A companhia superou as previsões de mercado para EBITDA e receita neste período, demonstrando um desempenho financeiro robusto. Além disso, a Telefônica manteve suas projeções para o ano de 2026. A expectativa de crescimento anual de receita e do EBITDA ajustado permanece entre 1,5% e 2,5%, indicando confiança nos resultados futuros da empresa no setor.
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1: A Polícia Federal efetuou a prisão de Henrique Vorcaro, pai de Daniel Vorcaro, dono do Banco Master. A detenção ocorreu durante uma nova fase da Operação Compliance Zero. Esta operação investiga fraudes relacionadas ao Banco Master e busca desvendar esquemas ilícitos. A ação da PF representa um avanço nas investigações sobre as irregularidades financeiras, atingindo figuras ligadas à direção da instituição bancária. A Operação Compliance Zero prossegue em seus desdobramentos. 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

E a gente mandou pra você o Gine, gente, bebo, caralho. Fica bebo não, só bebo, tá? Fica de boa. Bebo pra caralho. Bebo pra caralho. Então bebo.

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1: Também embora, né? Chegando no finalzinho de mais uma programação, de mais um Rota 98. Obrigado, hein? Você que ligou, participou com a gente. A gente volta. Opa, um microfone por aqui. A gente volta amanhã, hein? A partir de 6 da manhã, com a Manhã Sertaneja pra você. Finalizando, hein? Quem vai finalizar com a gente aqui? Vamos lá, vamos ver. Cidade FM. Milionário José Rico, nasci pra te amar.

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2: Está no ar a Voz do Brasil. As notícias do governo federal que movimentaram o país no dia de hoje.
3: Olá, boa noite.
4: Boa noite para você que nos acompanha em todo o país.
3: Quinta-feira, 14 de maio de 2026.
4: Vamos ao destaque do dia, moradia digna.
3: Mais 380 famílias são contempladas com unidades habitacionais do Minha Casa Minha Vida em Camaçari, na Bahia.
4: E já estão valendo as novas regras do Reforma Casa Brasil. Gilson Santa Fé.
5: Entre as principais mudanças estão o aumento do limite de renda familiar, que passou para R$ 13 mil por mês.
3: E você vai ouvir também queda do desmatamento.
4: Tudo mostra que Mata Atlântica teve o menor índice histórico de desmatamento em 40 anos.
3: E ainda na Bahia, presidente Lula participa da retomada de fábrica de fertilizantes da Petrobras.
4: A indústria amplia a capacidade nacional e dá mais segurança aos produtores rurais brasileiros.
6: O Brasil não pode ser importador de 90% do fertilizante que a nossa agricultura precisa. O Brasil precisa ser dono do seu nariz e produzir fertilizantes.
3: Na apresentação da Voz do Brasil, Mariano Jungmann e Nazi Brum.
4: E acompanhe a gente ao vivo, acesse radiogov.ebc.com.br ou canal Gov na sua TV aberta.
3: O presidente Lula participou da entrega de mais de 300 moradias em Camaçari.
4: O presidente destacou que o projeto de moradia entregue foi pensado em dar teto também, mas... Perdão. O presidente Lula destacou que o projeto de moradia entregue foi pensado para dar teto e também mais qualidade de vida aos novos moradores.
3: No condomínio é possível contar, por exemplo, com biblioteca, parquinho, academia ao ar livre, quadra de futebol e espaço de convivência.
7: Pela primeira vez na vida, o Gilvaldo dos Santos, de 51 anos, que está desempregado, vai morar em uma casa própria. Ele recebeu, nesta quinta-feira, pelas mãos do presidente Lula, as chaves do novo apartamento.
8: Eu estou muito feliz por esse empreendimento. A minha vida não foi fácil, como todos vocês aqui. É isso que eu venho agradecer, esse empreendimento, Minha Casa Minha Vida, e a todos que estão aqui, com respeito, a dedicação. Obrigado por essa oportunidade.
7: Gilvaldo vai morar em uma das 384 unidades habitacionais do programa Minha Casa Minha Vida, que foram entregues em Camaçari, na Bahia, onde serão beneficiadas mais de 1.500 pessoas. As moradias fazem parte dos residenciais Verdes Horizontes 1 e 2. Cada condomínio possui 192 apartamentos com 2 quartos, sala, cozinha, banheiro e varanda. E ainda contam com espaços coletivos, como academia, parque infantil, quadra esportiva e biblioteca. Áreas importantes para o desenvolvimento das crianças, como destacou o presidente Lula.
6: E é por isso que nós fazemos biblioteca agora, em cada conjunto habitacional.